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Portanto, como diz o Espírito Santo, se ouvirdes hoje a sua voz, não endureçais os vossos corações, como na provocação no dia da tentação no deserto.

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ouvintes, aqui está mais uma declaração do profeta de Deus para esta era. Vamos ter uma conversa calma e que deve nos trazer uma boa conscientização daquilo que temos ouvido. Se temos ouvido a palavra de Deus, então devemos atentar para ela com mais diligência. Porque como escaparemos nós se não atentarmos para uma tão grande salvação? Não é verdade? Então aqui, os meus ouvintes vão notar uma coisa, que a mensagem do profeta de Deus para esta era não é uma mensagem proselitista. Nós não estamos trabalhando para fazer um proselitismo, isto é, tirar as pessoas das igrejas, dizendo, venha para cá, a nossa que é boa, a nossa que é certa, venha para a nossa denominação. Não. Você não saia de uma denominação para ir para outra. Denominação por denominação, todas elas são boas. Então fique na sua denominação. A menos que a sua obediência à palavra de Deus te exclua dela. A menos que ela te exclua por causa da palavra de Deus. Você encontra nas Escrituras, em São João, capítulo 9, quando Jesus curou aquele ceguinho de nascença. E, por fim, aquele rapaz foi expulso da sinagoga, que representa a denominação, a organização religiosa do dia, porque confessou que Jesus Cristo era um profeta. Se ele é pecador, eu não sei. Eu sei que eu era cego e agora eu vejo. Quer dizer, agora eu posso ver o Pai no Filho, agora eu posso ver meu batismo correto, agora eu posso ver as cartas de São Paulo na minha vida, como mulher, como homem. Eu sei que eu era cego, agora vocês dizem que ele é falso. Mas eu não via estas coisas. Eu via três pessoas distintas, uma miragem, mas agora eu posso ver a Jesus Cristo, o Pai, o Filho, porque ele disse, quem vê a mim, vê o Pai. Se isso me tira, me expulsa do meio de vós, então o que eu vou fazer? Mas ninguém deve sair. Nós não temos uma denominação para dizer, venha para a nossa igreja. Nós não estamos no rádio trabalhando para fazer isto. Agora, há um apelo. Venha para a palavra de Deus. Aí está certo. Negue-se a si mesmo. Nasça de novo. Tenha a experiência do novo nascimento. Porque muitos vão descobrir, tarde demais, que depois de 50 anos de fé, ainda não haviam nascido de novo. E não foram batizados com o Espírito Santo, embora tenham curado os enfermos, expulsado demônios, feito maravilhas. São Mateus capítulo 7, 22, 23. O cristianismo expõe seu sinal publicamente, no escritório, na rua, quando se apresenta os problemas, em casa, na igreja e em todas as partes. Agora, quando se fala de cristianismo, está se falando de um organismo vivo. Está falando não de facções. Está falando não de organizações, mas sim de organismo, de um corpo. Está falando de Cristo manifestado em indivíduos, em pessoas. Ora,
O que forma um povo? É o indivíduo. Como o que forma um corpo é a célula, tão pequena. Mas sem a célula, não pode existir o corpo. Sem o indivíduo, não existe nação, não existe povo. Sem a pessoa, não existe igreja, não existe cristianismo. E desde que a verdadeira igreja, o verdadeiro cristianismo, é composto de indivíduos, de pessoas, então deve-se tratar de indivíduos, de pessoas que têm tido uma experiência individual com Deus. Ora, você sabe que o câncer é um apelido que eles dão para um espírito de enfermidade que entra no corpo humano. Mas ali não entra uma célula, ela é chamada de célula monstruosa. Célula monstruosa é o diagnóstico do câncer. Constata célula monstruosa. Mas não foi uma célula estranha que entrou no seu organismo. É uma própria célula do seu corpo que foi usada por Satanás, pelo diabo. Não há outro termo para isso. Há um termo científico, e esse termo é câncer. Mas, na verdade, é um espírito de enfermidade que toma uma célula apóstata. Essa célula é apóstata. Ela é do próprio organismo, mas apostatou-se e deu lugar a um espírito de enfermidade, e ela se torna robusta, monstruosa, de tal forma que para a medicina matá-la, teria que matar as demais células. Então a pessoa não resistiria, ela morreria. E não tendo jeito de isolar esse vírus, esta coisa então não tem vacina. Então não tem cura. Somente Jesus Cristo pode fazê-lo. De forma que quando é expulso o espírito daquela célula, aquela célula fica vazia. Mas acontece o seguinte, que entrando a dúvida na palavra de Deus, o que acontece? Ela ficando vazia, o espírito vai por lugares áridos e volta, e aquele estado último é pior do que o primeiro. Então, resultado, a pessoa vai morrer de câncer, comida. Mas não é o que tem acontecido com a igreja? Uma célula apóstata, dando lugar ao diabo, às suas invenções religiosas, ao mundo, e ela se tornou monstruosa, forte em política, dinheiro, sociedade, vaidade, luxúria, apresentações aparentes, culto muito bonito. Quando se fala de culto bonito, você já se lembra do altar de Caim? Não é certo? Então essa célula monstruosa, e a célula chama célula, um abismo chama outro, e daí então vamos tendo células monstruosas crescendo cada dia mais, fazendo suas torres e grandes empreendimentos sociais e coisa e tal, mas isso são células apóstatas que têm corroído, comido esse corpo que se chama igreja. Mas o que acontece? Jesus Cristo, que é o mesmo ontem, hoje, eternamente, vem através de sua palavra e restabelece a sua fé de forma tal que aquilo que estava comendo, destruindo a você. Agora vamos já para o indivíduo, desde que é cristianismo. É formado de pessoas que têm tido uma experiência genuína e verdadeira com Cristo. Pessoas que são dominadas, dirigidas, submissas ao reino de Cristo, ao reino de Jesus Cristo. Então,
está a coisa aqui agora. Você pode perfeitamente ter saúde, vida abundante. Eu vim para que tenhais vida e a tenham em abundância. Jesus disse, em meu nome expulsarão demônios. E há muita gente que pensa que esse dom de expulsar demônios é somente impor as mãos sobre as pessoas e elas convulsionam e caem por terra e gritam. Então ali está um dom de expulsar demônio. Ora, isso é uma parte apenas do assunto. Você vê como Deus opera de uma maneira tremenda e expulsa esse demônio do câncer. E a pessoa nem se convulsiona, nem coisa alguma. E ela tem febre por 72 horas porque aquele tumor cai dentro dela e apodrece. E ali o coração vai purificando sangue. E se ela resiste na fé, dentro de 72 horas, o organismo vai expelir aquilo. Aquele feto, aquela coisa terrível. Aquele tumor que foi expurgado porque ele ficou vazio, morreu. Então há uma fé tremenda ali. Morreu aquilo. Tirou o espírito de um corpo, ele morre. Então apodrece. E logo o coração vai purificando aquele sangue. E daqui a pouco, passando 72 horas, você só vai melhorando, melhorando e notando. E cicatrizou, acabou o câncer na sua vida. Oh, que experiência tremenda! É também quando o Espírito Santo tira, mata essas interpretações, esse câncer espiritual, e tira todo o desejo do mundo da pessoa, e ela passa por um estado febril e tremendo, mas logo ela vê que nasceu de novo, que foi batizada com o Espírito Santo e que é uma nova criatura em Cristo Jesus. Aleluia, amém. Isto é bom. O cristianismo agora, quer dizer, o cristão, expõe o seu sinal, o sinal de Cristo, publicamente, no escritório, na rua, quando se apresentam os problemas, também na igreja e em todas as partes. O sangue é o sinal, e o sinal tem que ser aplicado, porque de outra maneira, o pacto não é efetivo. O sangue de Jesus Cristo, sim, é o único sinal reconhecido por Deus sobre o indivíduo. Vê que lá no Egito morria uma pessoa, era o indivíduo. A morte não era coletiva, mas sim no indivíduo, como a morte é individual. Pode-se morrer muitos de uma vez, mas cada um morrendo por si, individualmente. Glória a Deus. Você apanha isto para o espiritual e vai compreendendo o que é de fato a mensagem de Deus para esta era. Agora, talvez alguém pudesse dizer, amanhã eu exponho o sinal. Mas podia ser demasiado tarde, porque a ira já poderia ter caído. Então não haveria nenhuma chance mais. Como você pode deixar para aplicar o sinal amanhã? O profeta diz, e este é o entardecer da era em que vivemos. Este é o entardecer para a igreja. Este é o entardecer para mim. Este é o entardecer para a minha mensagem. Já estou morrendo, me vou, me estou mudando. E este é o entardecer do evangelho. Temos vindo através de justificação, santificação, novo nascimento. Porém, este é o tempo quando o sinal tem que ser aplicado. É tempo quando já não podemos brincar com isto. Tem que ser posto em operação. E se vai fazer, tem que se fazer agora, porque podemos ver que a ira está a ponto de passar pela terra. E tudo que não está sob o sinal perecerá. Mas, ouvintes, vamos encerrar mais esta programação com um apelo dramático do profeta de Deus na mensagem das sete eras, a Laodiceia, da mensagem à Laodiceia. Ele diz, Deus está divertindo,
de um tremor de terra que ele logo fará em grande escala. Ele vai explodir e agitar este mundo amaldiçoado pelo pecado, meu irmão, minha irmã. E há somente um lugar que pode resistir a este choque. E este é no aprisco do Senhor Jesus. E eu quero suplicar-lhes, enquanto a misericórdia de Deus está disponível a vocês, que vocês deem toda a sua vida, sem qualquer reserva, a Jesus Cristo. Quem, como fiel pastor, salvá-los-á e cuidará de vocês e apresentá-los-á sem qualquer culpa na glória, com muitíssima alegria. Eu, sinceramente, creio que o Espírito de Deus tem estado falando, não somente ensinando-nos as verdades das eras, mas também tem estado operando fielmente com corações de indivíduos para que eles se rendam a Ele. Essa é a razão para toda pregação e ensinamento. Essa é a razão para todos os programas de rádio, digo eu aqui. Porque é na pregação e ensinamento da palavra que as ovelhas ouvem a voz de Deus e seguem-no. Nem por um momento eu trago uma mensagem para que o povo me siga ou una-se à minha igreja ou inicie outra organização religiosa. Jamais fiz isto e não farei agora. Não tenho interesse em tais coisas, mas tenho interesse nas coisas de Deus e de seu povo. E se eu puder conseguir uma única coisa, estarei satisfeito. E esta coisa é ver estabelecida uma verdadeira relação espiritual entre Deus e os homens, de modo que os homens se tornem novas criaturas em Cristo

0: do meu tudo para ele. Que Deus te abençoe e possa sua vinda trazer grande júbilo ao seu coração. William Marion Branham. Este é o apelo tremendo do profeta de Deus na mensagem das sete eras. Ouvintes, Elias virá primeiro e restaurará todas as coisas. Você sabe o que diz o Dr. Lança, aquele tradutor da Bíblia para o inglês? Ele acompanhou o ministério do profeta, do irmão Branham, por muitos anos. E ele disse: outra noite, eu pensei que você fosse um profeta do Senhor. Agora sei que és um profeta de Deus. Oxalá que você também possa chegar, ouvinte amado, a esta conclusão pela mensagem, pelo conteúdo da palavra. Não estamos aqui com uma competição. Não estamos aqui para fundarmos uma nova organização. Não estamos aqui para tirarmos crentes das igrejas. Não estamos aqui com este objetivo. Não estamos aqui pedindo fundo financeiro, embora não dizemos isto para criticar. Mas estamos aqui simplesmente pela graça do Senhor Jesus Cristo, vos convidando para um preparo, um inventário, uma preparação para o arrebatamento, porque este é o único lugar que pode lhe esconder da grande hecatombe, grande catástrofe que virá sobre a terra. Avisar para você de um abismo que há na sua frente não é alarde. Não, isto é que é o verdadeiro amor, isto é que é a verdadeira compaixão, contrair até inimigos, perder amigos, por avisar do grande abismo que se encontra na frente das pessoas. Não se iluda somente em receber bênçãos físicas. O homem pode ser curado de um câncer e ir para o inferno, e morrer do câncer, que é um demônio no estado físico apenas, mas sua alma, seu espírito tomar um outro corpo e ir para a glória eterna. Oh, que Deus te abençoe, no nome santo de nosso Senhor Jesus Cristo. Amém.
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Amada igreja, estamos aqui mais uma vez com esse momento de meditação. E desta vez meditando sobre as aves, os pássaros, da mesma plumagem voam juntos. A mãe do profeta de Deus para esta era, o irmão Brana, a mãe dele dizia: Billy, os pássaros da mesma plumagem voam juntos. E depois de alguns dias ali no Recanto da Fé, no estado de Goiás, que é o meu estado onde nasci, em Trindade, depois de passar ali alguns dias no Recanto, lá na Praça de Louvor, assim conhecido, todo dia de madrugadinha, aquela madrugada fria, os pássaros já começam a voar, observando e lembrando que o profeta dizem, a mãe do irmão Brana dizia para ele: pássaros da mesma plumagem voam juntos. E ali eu subia naquele morrinho ali, e olhando para os céus ainda escuro, e os pássaros começando a voar, cada qual com seu igual. E a Bíblia, a natureza é uma Bíblia. E nós lemos em Gênesis que Adão pôs os nomes a todo gado e às aves dos céus e a todo animal do campo. Ele sendo um Deus amador, Deus deu isso para ele. E como tudo é perfeito, como a natureza se encaixa, os pássaros, uns voam mais altos, mais rápido, outros voam mais baixo, mais devagar, outros batem as suas asas mais rápido e para, e ali aproveita o voo e vai embora. Como Deus é perfeito, fez tudo assim, uns mais rápidos, uns mais devagar, uns voam mais alto, outros voam mais baixo, uns têm mais penas, outros têm menos penas. Deus enumerou as penas em cada pássaro, ele sendo infinito, onipotente, onisciente, o Todo-Poderoso. E ali você vê a vida cristã expressado na vida dos pássaros. Pássaros da mesma plumagem voam juntos. Vem uma grande mensagem na vida cristã. Cada irmão, cada irmã também estão voando com aqueles da mesma plumagem. Cada qual com seu igual, é um ajuntamento, como Jesus disse, onde estiver o corpo morto, ali se ajuntarão as águias. O corpo morto é a palavra fresca do dia, e as águias são os filhos de Deus.
Ele é o grande Deus Águia. E a palavra águia quer dizer alimentar pela boca, pelo bico. E nós estamos como águias de Deus, alimentando do grande Deus Águia. E assim voamos juntos, nós podemos comer juntos, nós podemos andar juntos, porque somos da mesma plumagem, somos da mesma família. Você não vê um pássaro fora da plumagem dele com outro pássaro. Observe os céus para você ver. É o periquito com o periquito, a mulata com a mulata, os patos, os gansos. E assim, cada qual com seu igual, cada um com a sua plumagem, voando. Ah, a gente chora de ver essa perfeição. Logo vem no coração, os céus manifesta a glória de Deus. E o firmamento anuncia as obras das suas mãos. E lá naquelas madrugadas me veio essa inspiração. Eu vou levar isso para um momento de meditação na vida dos pássaros. Da mesma plumagem voam juntos. E o profeta de Deus, ele mostra na mensagem a sempre presente água da rocha. E que amamos um ao outro, não é porque somos alguém, mas é Cristo no outro que amamos. É Cristo no outro. É a Deus que está em nossos seres, que nós amamos. Agora nós gostamos de nos ajuntar. Cada pássaro gosta de ajuntar com outro, dar aquele grasnado, o seu grito, chamando. Nos lembra do profeta contar a história do John Curvo, que estava ali, ficou tanto tempo amarrado ali, e os outros corvos passaram gritando: vamos para o sul, John Curvo, vamos! Você é da mesma plumagem nossa, vamos voar, vamos voar. Só que ele tinha ficado tanto tempo amarrado ali, um bom homem passou e desamarrou ele. Só que ele ficou tanto tempo amarrado, que ele pensou que estava amarrado, mas ele estava solto. Você é da mesma plumagem nossa, vamos para o sul, o inverno está chegando. Vamos voar. Oh, irmãos, um bom homem passou e me desamarrou um dia. Te desamarrou também. Hoje nós podemos voar juntos, no poder, na graça, nas asas da graça e da misericórdia de Deus. Nós podemos entrar nas profundezas de Deus, no amor sublime, na misericórdia, desfrutar do perdão, desfrutar daquilo que Ele fez no Calvário para nos salvar. Hoje podemos sentir o gozo, a felicidade da vida eterna. Podemos voar, tão bons estar juntos. Cada pássaro daquele voam juntos, da mesma plumagem. Eles não estão brigando, não.
É tão bom nos ajuntar. É tão bom juntar o pastor, a juntar com as suas ovelhas. Há uma felicidade interna na vida do pastor e naturalmente na vida das ovelhas também. Elas sentem protegidas, elas sentem bem. Isso é a natureza, é a Bíblia. Assim, nós costumávamos cantar o velho hino: benditos laços que unem nossos corações e amor cristão. O companheirismo de mentes semelhantes é igual àquele de cima. O companheirismo de mentes semelhantes é igual àquele de cima. Se você olhar na vida dos pássaros da mesma plumagem, eles voam juntos. Eles são semelhantes. Você olha em um, é a mesma coisa de ver o outro. Você até mistura os pássaros, pensa que é o mesmo. Não, eles são semelhantes uns aos outros. Assim também é a mente dos cristãos, é de mentes semelhantes. O nosso motivo e objetivo na vida é o rápido arrebatamento, é embora, é subir desta terra. Esse é o pensamento. Nossos corações em amor cristão, o companheirismo de mentes semelhantes. Nós temos um companheirismo sagrado. O que é companheirismo? É dois no mesmo barco, remando contra a maré, remando contra esse mundo perdido, amaldiçoado pelo pecado. Nós estamos no mesmo barco, remando contra as correntezas fortes deste mundo. O companheirismo de mentes semelhantes é igual àquele de cima. O companheirismo de mentes semelhantes é igual àquele de cima. Ante o trono de nosso Pai, nós depositamos nossas orações ardentes, nossos temores, nossas esperanças, nossos alvos são um. Qual é o alvo do irmão? Seja no Brasil, seja na América, seja na China, em qualquer parte do mundo, é alcançar a glória eterna. É as bodas do Cordeiro, é o milênio, é a eternidade. Esse é o nosso alvo. É pássaros da mesma plumagem, voando juntos na fé, no batismo, no amor, na comunhão, na compreensão, na fidelidade de cada irmão. Nossos confortos e cuidados, nosso conforto está logo além do rio. Oh, meus irmãos, quando alguém tem tido uma bênção, nós ficamos todos felizes com isto, porque somos pássaros da mesma plumagem, somos águias que voam juntos, que comemos juntos, que
que ficamos felizes juntos, que entristecemos juntos. Quando alguém fica triste, todos nós ficamos tristes com ele. Nós queremos ficar todos juntos. Agora esta é a maneira que estamos supostos a ser. Os pássaros da mesma plumagem voam juntos, cada qual com seu igual. É tão bom observar os céus, cada pássaro voando. Nós vemos a vida dos cristãos, todos juntos comemos na mesa do Senhor, na ceia, numa escola dominical, seja doente, com resfriado, rouco, mas é tão bom estar juntos, pássaros da mesma plumagem, voando juntos, falando um com o outro. Cada pássaro que você observa ali, quando você fica num lugar deserto, você fica observando as estrelas, a tardezinha, os pássaros começam a ir para os seus ninhos. Logo nos faz lembrar de Jesus, quando um discípulo perguntou para ele: Senhor, era uma noite fria, Senhor, o frio, isso vem resfriado. Às vezes Deus deixa você sentir muito frio, e tudo vem à Bíblia. Aquela noite fria, quando um discípulo chegou até Jesus e disse: Senhor, permita-nos pousar, vamos para casa com o Senhor hoje, vamos passar a noite com o Senhor. Jesus trouxe uma grande mensagem: as aves do céu têm ninhos, têm o seu lugar para se abrigar, para se esconder, mas o filho do homem não tem aonde reclinar a sua cabeça. Ele passava a noite no relento, no frio, orando, clamando a Deus. Por isso que naquele barco agitado pelos demônios, ali ele estava dormindo, cansado. Quem sabe não tinha dormido bem à noite, com algum resfriado ali, ele sofria dores. Vê Isaías 53, ele era um homem de dores. A história diz que quando ele ressuscitou o filho da viúva de Naim, ele estava com as duas mãos na cabeça, gritando de dor. Ele era um homem de dores. Tudo tem um abrigo, mas ele não tinha nenhum abrigo. Oh, meus irmãos, os pássaros da mesma plumagem voam juntos. Você não fica feliz de saber que você está voando com o profeta de Deus? Voando com a Bíblia? Voando com os heróis da fé de Hebreus 11? Nós estamos voando com Moisés, com Abraão, com Isaac, com Jacó, com os profetas, com os apóstolos, com Paulo, desde o princípio da Bíblia, com Jó, com cada mensageiro, e nós estamos no fim. E hoje nós estamos voando com a mesma plumagem de Hebreus 11, para que eles sem nós não fossem aperfeiçoados. Nós estamos
na mesma plumagem com os profetas do Velho Testamento, do Novo Testamento. Nós estamos batendo as nossas últimas asas, voando com os heróis da fé, da Bíblia. Quem são os heróis de hoje? Para que eles, sem nós, nós, é eu, é você, voando na mesma plumagem, meus irmãos. Sim, os pássaros da mesma plumagem voam juntos. Nós estamos voando com todos os profetas e juntos uns com os outros no nosso destino eterno que está às portas, meus irmãos. Quão feliz nossas almas ficam de saber que estamos nos últimos dias, os pássaros voando nos ares e nós aqui na terra voando na fé, no amor, sendo águias de Deus, comendo o corpo da palavra viva e eficaz, que penetra até a divisão da alma, das juntas e medulas, e apta para discernir a intenção e os pensamentos do coração. Vamos continuar voando até nós chegar ao nosso abrigo. Qual é o nosso abrigo? É as bodas do Cordeiro, é o milênio, é a eternidade. Nós podemos voar juntos, porque nós somos da mesma raça, da mesma plumagem, eleitos de Deus desde antes da fundação do mundo. Deus te abençoe com esta mensagem. Pássaros da mesma plumagem voam juntos.

Boa noite, ouvintes da Web Rádio do Tabernáculo da Fé de Campinas. Agradecemos por ter nos acompanhado em mais este dia cheio de bênçãos de Deus. Estamos certos que você foi abençoado.

Durante a madrugada, teremos uma mensagem completa do profeta de Deus prometido em Malaquias capítulo 4, versículo 5. Amanhã, temos mais bênção para vocês aqui na Web Rádio Tabernáculo da Fé de Campinas. Boa noite com Jesus. Deus vos abençoe.

0: 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How many has family prayer? That's good. Let's try it again. I'll get that back in here. I like that. All together now. Don't forget the family prayer. Jesus wants to meet you there. He will take your...
1: Com Jesus, vamos todos dizer, o Senhor é a força da nossa vida. Graças a Deus, mais uma escola. Vamos anotar a escritura desta manhã, que se encontra no livro de Filipenses, capítulo 2, versículos 5 ao 11. Vamos louvar o Senhor com o hino 322, A Luz do Céu. Tu anseias hoje mesmo a salvação, tem desejos de banir a escuridão. Abre então de par em par teu coração, deixa a luz do céu entrar.

0: realize now that something made them raise their hands.
1: Que eles possam ver agora que algo os fez levantar as suas mãos.
0: What is it?
1: O que foi isto?
0: The Holy Spirit.
1: O Espírito Santo.
0: The Spirit of God that's upon them now calls them to raise their hands to make a decision.
1: O Espírito de Deus que está sobre eles agora, que fez com que eles levantassem as suas mãos para fazer uma decisão.
0: May this night be the night that they can say, from that Saturday night, down there in that school auditorium, I met God.
1: Que esta noite possa ser a noite que eles possam dizer, desde aquele sábado à noite, lá embaixo no auditório daquela escola, eu encontrei Deus.
0: Something happened to me. I've been changed ever since.
1: Algo aconteceu comigo. Eu fui mudado desde então.
0: Grant it, Father.
1: Conceda o Pai.
0: I commit them to you as the trophies of the message.
1: Eu os entrego a ti como troféus da mensagem.
0: And you said all the Father has given me will come to me, and none of them is lost.
1: E tu disseste, todo que o Pai me tem dado virá a mim, e nenhum deles se perderá.
0: Oh, Lord, you told me to give him eternal life and raise him up at the last day. That eternal life, that love that would bring him into the presence of this great place that I had the privilege of seeing a few weeks ago.
1: Oh, Senhor, tu lhes disseste que lhes daria vida eterna e os ressuscitaria no último dia. Aquela vida eterna, aquele amor que os traria para a presença deste grande lugar que eu tive o privilégio de ver poucas semanas atrás.
0: Father, I cannot say what it was.
1: Pai, eu não posso dizer o que foi aquilo.
0: I do not know.
1: Eu não sei.
0: You know my heart, but I'm only honest in what I'm saying.
1: Tu conheces o meu coração. Eu estou apenas sendo honesto no que estou dizendo.
0: You bear me record, Father.
1: Tu és minha testemunha, Pai.
0: And it's such a sweet place.
1: E eu, é um lugar tão dócil.
0: God, when my days are done, I'd like to see little Joseph be a man that I could place this Bible in his hand.
1: Deus, quando meus dias terminarem, eu gostaria de ver o pequeno José ser um homem para que eu possa colocar esta Bíblia em sua mão.
0: Because the day of his dedication, you spoke, said Joseph, thou art a prophet.
1: Porque no dia de sua apresentação, tu disse, José, tu és um profeta.
0: I pray, God, that you let a double portion of the Spirit on my boy.
1: Eu oro para que tu permitas porção dobrada do Espírito sobre meu garoto.
0: If you just let me live to win souls for you till I get old, then place this Bible over into the hands of my son Joseph and tell him to continue with the same gospel.
1: Se tu apenas permitires que eu viva para ganhar almas para ti, até ficar velho, então coloque esta Bíblia nas mãos de meu filho José, e diga-lhe para continuar com o mesmo evangelho.
0: You'd be a full life, Father.
1: Seria uma vida completa, Pai.
0: Nevertheless, when you're ready for me, amen.
1: Todavia, quando tu estiveres pronto para mim, amém.
0: What a beautiful rest.
1: Que lindo descanso.
0: I long to see that place again.
1: Eu almejo ver aquele lugar novamente.
0: Lord Jesus, may everyone that's here tonight, every person that's heard the message tonight, may not a one of them be lost.
1: Senhor Jesus, que cada um que está aqui nesta noite, cada pessoa que ouviu a mensagem nesta noite, que nenhuma delas possa se perder.
0: But may everyone.
1: Mas que cada um.
0: I see them in there.
1: Eu os vejo ali.
0: Then when we run it through our arms around one another, when there's no difference then between man and woman.
1: Então quando corrermos e lançarmos nossos braços ao redor um do outro, onde não há nenhuma diferença, então entre homem e mulher.
0: There's no difference. The sin streak has gone away with.
1: Não há nenhuma diferença. O vestígio do pecado terá desaparecido.
0: We're truly then brothers and sisters. Where we can live, never sin can enter no more. No evil thoughts, no nothing can ever come to that kind of a place.
1: Seremos verdadeiramente então irmãos e irmãs, onde podemos viver, o pecado nunca mais poderá entrar, nem os pensamentos malignos, nada poderá alguma vez entrar naquele tipo de lugar.
2: Graças a Deus. Um bom dia com Jesus. O Senhor continue nos abençoando. Está nos visitando nesta manhã o irmão Ezequiel Lopes e família. Eles são de Limeira, São Paulo. Poderiam se colocar de pé os irmãos que nos visitam? Com Ezequiel Lopes e família, Deus os abençoe. São bem-vindos em nosso meio. Obrigado, irmãos. Podeis assentar. Justifica a ausência, irmão José Maria Tobias, irmã Roseli dos Santos, também irmão Edson, irmã Divaneide Rodrigues e o diácono irmão Claudomiro justificam a ausência nesta manhã. Nós temos um agradecimento, agradecemos a Deus e ao pastor Cleomar Borges, ao pastor Wesley e à igreja pelas orações em favor de nossa mamãe, Maria de Lourdes Costa. É o agradecimento do irmão Edivaldo, irmã Laídes, irmão Claudomiro, irmão Marcos e irmã Marinilce. Agradecem a Deus. E agora nós vamos orar. Se você tem um pedido, uma necessidade, faça conhecida ao Senhor pelo levantar de uma de suas mãos. Ore também por Evandro Tobias, por irmã Silvana Camargo e pelos nomes no livro de oração. Senhor Jesus, aqui estamos, ó Pai, mais uma vez na Tua casa, para Te adorar, Senhor, para Te engrandecer. Ó Deus, como é bom a Tua presença. A Tua presença tem cura divina, Tua presença tem libertação, Tua presença tem paz de espírito, Senhor. Estamos aqui para gozar desta presença divina. Colocamos, Senhor, em Tuas mãos cada um desses pedidos, essas necessidades. O Senhor conhece cada uma que possam chegar ao trono da graça. Toma também Teu servo ao nosso favor nesta manhã, que possamos sair daqui mais uma vez fortalecidos pelo poder da Tua palavra. É o que nós Te pedimos e Te agradecemos, com perdão dos nossos pecados, no nome do Senhor Jesus Cristo. Amém.

E agora nós vamos ver as igrejas que nos acompanham nesta manhã. A Igreja de Boa Esperança, a Igreja de Pouso Alegre. Irmão João Otávio está aqui, né? Está aqui conosco. Também a Igreja de Mogi Mirim. Igreja de Mogi Mirim. Indaiatuba, pastor Wesley Rodrigues. Santo Antônio do Amparo. Também a igreja que está nos acompanhando, a igreja de Americana, a igreja de Pirassununga também nos acompanham nesta manhã. E os irmãos Sandra Mantovani, Antônio Miguel e família, Madalena Machado, Bismiel e Cristina, Lúcia, Vitória, Tiago e Gisele Paiva, Edna, Márcio de Jesus e família, Timóteo e família, Cristiane e Larissa do Amaral, Davi Almeida e família, João Carlos Marques, Pedro Araújo e Cleonice. Um total de 68 computadores, aproximadamente 134 irmãos que nos acompanham. Deus os abençoe a todos os irmãos e igrejas que nos acompanham nesta manhã. E agora nós vamos ouvir e acompanhar a mensagem Qual Atração Sobre a Montanha, do parágrafo 94 ao parágrafo 121.

0: That's what the attraction is.
1: Essa que é a atração.
0: The predestinated seed of God who can't do nothing else but follow it.
1: A semente predestinada de Deus, a qual não pode fazer nada a não ser segui-lo.
0: Means more than life to us.
1: Significa mais do que a vida para nós.
0: Take our lives, but don't take that.
1: Tire nossas vidas, mas não tire aquilo.
0: What is the attraction?
1: Qual é a atração?
0: God as usual, fulfilling his word.
1: Deus, como sempre, cumprindo a sua palavra.
0: He's fulfilling the word of Zechariah. Again, the prophet Zechariah.
1: Ele está cumprindo a palavra de Zacarias outra vez. O profeta Zacarias.
0: We read the ninth verse a while ago, when Jesus entered his temple, riding or entered Jerusalem, riding on a little white donkey.
1: Onde eu li o versículo 9 há pouco, quando Jesus entrou no seu templo dirigindo ou entrou em Jerusalém montado num jumentinho branco.
0: The prophecy was fulfilled that Zechariah said.
1: A profecia que Zacarias disse estava cumprida.
0: Here it is. Rejoice greatly, O daughters of Zion, shout, O daughters of Jerusalem.
1: Aqui está ela. Alegra-te muito, ó filhas de Sião. Exulta, ó filhas de Jerusalém.
0: Behold, thy king is coming unto thee. He is just and having salvation, lowly riding upon an ass. And upon the colt, the foal of an ass.

0: Agora, vemos o acontecimento dos últimos dias.
1: Let's just turn a few pages on in Zechariah and see what he said about it.
0: Vamos simplesmente voltar algumas páginas em Zacarias e ver o que ele disse sobre isso.
1: Let's turn over then for the last days.
0: Vamos voltar então para os últimos dias.
1: That was the middle age. Let's turn now to the last days.
0: Aquela era a Idade Média. Vamos voltar agora aos últimos dias.
1: And turn over to Zechariah, the 14th chapter, and beginning with the fourth verse, and listen.
0: E voltar a Zacarias, capítulo 14, começando com o versículo 4, e ouçam.
1: And we're going to read down a portion of the scripture, about 9 verses, from 4 to 9, listen close.
0: E vamos ler uma porção das escrituras, cerca de 9 versículos, do 4 ao 9, ouçam atentamente.
1: And it's prophesying of his coming, the last days, listen close now.
0: E está profetizado de sua vinda nos últimos dias. Ouçam atentamente agora.
1: This is thus saith the Lord, it's the scriptures, Zechariah 14.
0: Isto é o assim diz o Senhor, são as escrituras, Zacarias 14.
1: Remember Zechariah 9, what it said? And they didn't recognize it.
0: Recordem Zacarias 9, o que ela diz? E eles não reconheceram.
1: Now what is it today, Zechariah 14? Speaking of his coming.
0: Agora, o que é hoje? Zacarias 14, falando de sua vinda.
1: And his feet shall stand in that day upon the Mount of Olives again.
0: E naquele dia estarão os seus pés sobre o Monte das Oliveiras novamente.
1: Which is before Jerusalem, on the east.
0: Que está de fronte de Jerusalém para o oriente.
1: On the Mount of Olives shall cleave in the midst thereof towards the east and towards the west.
0: No Monte das Oliveiras será fendido pelo meio para o oriente e para o ocidente.
1: And there shall be a very great valley.
0: E haverá um vale muito grande.
1: Half of the mountain shall be moved towards the north and half towards the south.
0: Metade do monte se moverá para o norte e a outra metade para o sul.
1: And you shall flee to the valley of the mountains.
0: E fugireis pelo vale dos meus montes.
1: For the valley of the mountain shall reach from Azel.
0: Porque o vale dos montes chegará a Azel.
1: Yea, ye shall flee like you fled in the days of the earthquake, in the days of Uzziah, the king of Judah.
0: E fugireis assim como fugistes nos dias do terremoto, nos dias de Uzias, rei de Judá.
1: Another earthquake, splitting open the earth.
0: Outro terremoto, fendendo a terra.
1: If you want to follow out a scripture here, notice in this first, fifth verse, it applies that the cleaving of the Mount of Olives is due to an earthquake.
0: Se vocês desejam seguir as escrituras aqui, observem no versículo 5, isto aplica que as fendas do Monte das Oliveiras se devem a um terremoto.
1: And this is confirmed by Isaiah 29:6 and Revelation 16:9.
0: E isso está confirmado por Isaías 29:6 e Apocalipse 16:9.
1: Exactly, what is it?
0: Exatamente. O que sucede?
1: The same prophet told of his first coming, seen his second coming.
0: O mesmo profeta que falou da sua primeira vinda, viu a sua segunda vinda.
1: Notice, as in the days of the earthquake.
0: Observem, como nos dias do terremoto.
1: See what the earthquakes are doing, see the predictions of them.
0: Vem o que os terremotos estão causando. Vêm as predições deles.
1: And the Lord your God shall come, and all his saints with thee.
0: Então virá o Senhor teu Deus, e todos os seus santos contigo, ó Senhor.
1: And it shall come to pass in that day. Hallelujah.
0: E acontecerá naquele dia. Aleluia.
1: In that day, the light shall not be clear or dark.
0: Naquele dia, que não haverá preciosa luz ou espessa escuridão.
1: But it shall be one day which shall be known to the Lord, not day or night.
0: Mas será um dia conhecido do Senhor, nem dia nem noite será.
1: But it shall come to pass that in the evening time it shall be light.
0: E acontecerá que no tempo da tarde haverá luz.
1: Oh God. It shall be light about the evening.

0: brincar.
1: Ó Deus, haverá luz no entardecer.
0: Same prophet. And the people is blind.
1: O mesmo profeta. E as pessoas estão cegas.
0: What's the attraction?
1: Qual é a atração?
0: Let's read a couple more verses.
1: Vamos ler mais uns dois versículos.
0: And it shall be in that day that the living water shall go forth from Jerusalem.
1: Naquele dia também acontecerá que correrão de Jerusalém as águas vivas.
0: Half of them towards the former sea and half towards the higher sea.
1: Metade delas para o mar oriental e metade até o mar ocidental.
0: In the summer and winter shall it be, the gospel going forth both Jew and Gentile.
1: No estio e inverno sucederá isto, o evangelho indo por diante, tanto para judeus como para gentios.
0: And the Lord shall be king over the earth in that day, and there shall be one Lord. And his name one.
1: E o Senhor será rei sobre a terra naquele dia, e um será o Senhor, e um será o seu nome.
0: It shall be light about the evening time. Right. The way to glory you will surely find.
1: Haverá luz no entardecer, certo? O caminho da glória certamente se encontrará.
0: In the waterway is the light today.
1: No caminho pelas águas está a luz de hoje.
0: Buried in the precious name of Jesus.
1: Sepultado no precioso nome de Jesus.
0: Young and old, repent of all your sins. The Holy Ghost will surely enter in.
1: Jovens e velhos, arrependam-se de todos os seus pecados. O Espírito Santo certamente entrará.
0: The evening light has come.
1: A luz do entardecer chegou.
0: It is a fact that God and Christ are one.
1: É fato que Deus e Cristo são o mesmo.
0: See where we're at?
1: Vem onde estamos.
0: Nations are breaking. Israel's awakening. The signs that our prophets foretold.
1: Nações estão se rompendo. Israel se despertando. Os sinais que os nossos profetas predisseram.
0: That earthquake to the Gentiles to the last day, the Gentile days numbered with horrors and cumbers.
1: Aquele terremoto para os gentios para os últimos dias. Os dias dos gentios contados, sobrecarregados de horrores.
0: Return, O dispersed, to your own.
1: Retornai, ó dispersos, aos vossos.
0: You that have been kicked out in these arks carried on new carts. Get out of there before death strikes you.
1: Vocês que foram expulsos e essas arcas carregadas em carros novos, saia de lá antes que a morte os atinja.
0: God has confirmed it. It shall be so.
1: Deus tem confirmado isto. Assim será.
0: Let us turn over to another scripture in the Old Testament. Malachi, the fourth chapter.
1: Vamos voltar a outra escritura no Velho Testamento. Malaquias, capítulo 4.
0: And read that little fourth chapter.
1: E ler aquele pequeno capítulo 4.
0: Behold, a day cometh that shall burn as an oven, and all the proud, yea, all that do wickedly, shall be as stubbles.
1: Eis que aquele dia vem ardendo como fogo. Todos os soberbos, todos os que cometem impiedade, serão como palhas.
0: Now this is not, this Malachi 3 was the first coming out. Here's the next coming.
1: Agora, isto não é... Isto é Malaquias 3. Era a primeira vinda. Agora, aqui está a próxima vinda.
0: Even the Dr. Scofield here, I certainly don't agree with him in his footnotes, but he's got it lined out here, right?
1: Mesmo o Dr. Scofield aqui, eu certamente não concordo com ele em suas notas ao pé das páginas, mas ele tem isto em ordem aqui.
0: The commission of John, the Malachi 3... And the second coming of Christ and Elijah beforehand.
1: A comissão de João para Malaquias 3 e a segunda vinda de Cristo e antecipadamente Elias. Muito bem.
0: All the proud shall burn, up saith the Lord of hosts.
1: Todos os soberbos os abrasará, diz o Senhor dos exércitos.
0: And it shall leave them neither root nor branch.
1: E de sorte que lhes não deixará nem raiz, nem ramo.
0: Where's the eternal hell, then?
1: Onde está o inferno eterno, então?
0: But unto you that fear my name shall the Son of Righteousness rise with healing campaigns, healing in his wings.
1: Mas para vós que temeis o meu nome, nascerá o sol da justiça, e campanhas de salvação trará debaixo de suas asas. Salvação trará debaixo das suas asas.
0: You shall go forth and grow up as calves of the stall.
1: Saireis e crescereis como os bezerros do cevadouro.
0: And you shall tread down the wicked.
1: E pisareis os ímpios.
0: They shall be ashes under the soles of your feet in that day. That I shall do this, saith the Lord of hosts.
1: Se farão cinza debaixo das plantas de vossos pés naquele dia que farei, diz o Senhor dos exércitos.
0: Remember the law of Moses, my servant, which I commanded him in Horeb, for all Israel, the statutes and judgment.
1: Lembrai da lei de Moisés, seu servo, o qual lhe mandei em Horeb para todo Israel, que são os estatutos e juízo.
0: Here's the coming of Elijah.
1: Aqui está a vinda do Elias.
0: Behold, I will send to you Elijah the prophet.
1: Eis que eu vos envio o profeta Elias.
0: The last closing scripture of the Old Testament.
1: A última escritura que encerra o Velho Testamento.
0: I'll send to you Elijah the prophet. Before the coming of that great and dreadful day of the Lord.
1: Eu vos envio o profeta Elias antes que venha aquele grande e terrível dia do Senhor.
0: And that couldn't have been John.
1: Agora, esse não poderia ter sido João.
0: No. See, the world wasn't burned up, the righteous walked out on the wicked. No.
1: Não. Vejam, o mundo não foi queimado e os justos não andaram sobre os ímpios. Estão vendo? Não.
0: Before the great and dreadful day of the Lord.
1: Antes do grande e terrível dia do Senhor.
0: And he shall turn the hearts of the fathers to the children, and the hearts of the children to the fathers, lest I come and smite the earth with a curse.
1: E converterá os corações dos pais aos filhos, e os corações dos filhos a seus pais, para que eu não venha e fira a terra com maldição.
0: Notice the accuracy of the Holy Spirit. That it would not confuse them two comings of Elijah.
1: Observem a precisão do Espírito Santo, que ele não confundiu aquelas duas vindas de Elias.
0: Malachi 3 said, behold, I send my messenger before my face.
1: Malaquias 3 diz, eis que eu envio meu mensageiro perante minha face.
0: Jesus asked about John.
1: Perguntaram a Jesus sobre João.
0: He said, if you can receive it, this is who the prophet said, I'll send my messenger before my face. This is the Elias that was to come. Malachi 3.
1: Ele disse, se o podem receber, este é aquele de quem o profeta disse, eu enviarei meu mensageiro perante minha face. Este é o Elias que estava por vir. Malaquias 3.
0: Notice the scripture so accurately gives it.
1: Observem a exatidão que a escritura dá a isto.
0: Watch what this, to show the, them who wants to believe, them who wants to see.
1: Observe o que é isto para mostrar o... Aqueles que desejam crer, aqueles que desejam ver.
0: Remember Jesus stopped in the middle of a scripture? Because part of it was fulfilled then to rest for his second coming?
1: Lembram-se que Jesus parou no meio de uma escritura, porque parte dela já havia sido cumprida então, o restante para a sua segunda vinda?
0: To preach the acceptable year of the Lord, bind up the brokenhearted, and stop!
1: Para pregar o ano aceitável do Senhor, curar os quebrantados de coração, e parou!
0: Not bring judgment to the Gentiles. Until his second coming.
1: Não trazer julgamento aos gentios até sua segunda vinda.
0: Notice this scripture here parallels that.
1: Observe esta escritura aqui como se assemelha a essa.
0: And he, Elijah, shall turn the hearts of the fathers to the children.
1: E ele, Elias, tornará os corações dos pais aos dos filhos.
0: Now speaking of Malachi 4, not get it mixed. Malachi 3.
1: Agora, falando de Malaquias 4, não misture isto, ou Malaquias 3.
0: John, Elijah, who came in the days before the first coming of Christ.
1: João, Elias, o qual veio nos dias anteriores à primeira vinda de Cristo.
0: Turn the hearts of the old patriarch fathers to the message of the children. The new message.
1: Tornou o coração dos velhos pais patriarcas a mensagem dos filhos, a nova mensagem.
0: Now watch, and the hearts of the children to the father.
1: Agora observe, e os corações dos filhos aos dos pais.
0: In his second coming, in the last days, he turns back to the apostolic faith again.
1: Em sua segunda vinda, nos últimos dias, ele retorna à fé apostólica novamente.
0: Perfect, the scriptures line up.
1: Vê quão perfeitamente concordam as escrituras.
0: That was the end of the Old Testament. The Old Testament.
1: Aquele era o fim do Antigo Testamento. O Antigo Testamento.
0: Now, we see there's light in the evening time.
1: Agora, vemos que há luz no tempo do entardecer.
0: What is it? It's the top, Mount Treetop, as I said this morning.
1: O que é isto? É o topo, o monte topo da árvore, como eu disse nesta manhã.
0: We've come up through denominations, through not an orange tree like I spoke of this morning.
1: Temos passado através de denominações, através não de uma laranjeira, como eu falei nesta manhã.
0: But we've had grapefruit, lemons, all kinds of other things that wasn't like the beginning at all.
1: Mas tivemos toranja, limões, todas as espécies de outras coisas bem diferentes do princípio.
0: But after, don't miss it. Here it comes.
1: Mas depois, não fale em entender isto. Aqui vem isto.
0: After all the denominations is played out, they didn't have any like to begin with.
1: Depois de todas as denominações haverem feito o papel delas, para começar, elas não tinham nenhuma luz.
0: There'll be a day that can't be called day or night.
1: Haverá um dia que não poderá ser chamado de dia ou de noite.
0: What are they doing? What are they doing?
1: O que estão fazendo eles? O que estão fazendo eles?
0: What does a lemon do on an orange tree?
1: O que faz um limão em uma laranjeira?
0: It takes the original life of the orange that's coming up and perverts it. To a lemon.
1: Ele toma a vida original da laranja que está vindo e a perverte através de um limão.
0: That's what the denominations has done to the word of God.
1: Isto é o que as denominações têm feito à palavra de Deus.
0: Made the word of God of no effect by their traditions.
1: Feito a palavra de Deus sem nenhum efeito através de suas tradições. Isso é assim, diz o Espírito do Senhor.
0: They have brought forth lemons, grapefruits, not oranges.
1: Eles têm produzido limões, toronjas, não laranjas.
0: But what did the prophet say?
1: Mas o que o profeta diz?
0: The same one that said for our text tonight.
1: A mesma coisa que disse nosso texto nesta noite.
0: Rejoice, O daughters of Jerusalem. Shout loud, daughters of Zion.
1: Alegra-te, ó filha de Jerusalém. Exulta, ó filha de Sião.
0: For your king's coming to you. Meek and lowly, sitting upon the foal of an ass.
1: Eis que o teu rei virá a ti. Pobre e humilde, montado sobre um filho de jumenta.
0: Notice, that same prophet that there will come a time of the ripening the sun sent upon the earth to ripen the fruit.
1: Observe que o mesmo profeta diz, haverá um tempo do amadurecimento, o sol é enviado sobre a terra para amadurecer o fruto.
0: Why couldn't it ripen? There's no fruit there to ripen. But the life is still traveling on.
1: Por que não podia ele amadurecer? Não havia fruto algum lá para amadurecer, mas a vida continua seguindo adiante.
0: It come up to a grapefruit to be an orange. Found out it organized. It was a grapefruit.
1: Veio através de uma toranja para ser uma laranja. Encontramos que ela se organizou. Era uma toranja.
0: It went again. It come out that time a lemon.
1: Foi outra vez e desta feita saiu um limão.
0: Went on again. It turned out to something else.
1: Seguiu em frente outra vez. Saiu alguma outra coisa.
0: And in the last top of the tree, it turned out to a tangelo. Which is half orange, half lemon.
1: E por último, no topo da árvore, tornou-se tangelo, que é meio laranja, meio limão.
0: A mixed breed, a perverted thing.
1: Numa espécie mista, uma coisa pervertida.
0: Come on to a perversion, living off that same tree.
1: Veio através de uma perversão, vivendo daquela mesma árvore.
0: The shock. Almost deceived the elect. It looks like an orange, but it ain't.
1: A palha quase enganaria o eleito. Parece uma laranja, mas não é.
0: But it shall be life. When she grows beyond organization.
1: Mas haverá luz quando ela cresce além da organização.
0: When she gets out of past organization and blooms out again, she'll put forth oranges like she was when she went into the ground.
1: Quando ela passar através da organização, florescer outra vez, ela dará laranjas como ela era quando ela foi para o chão.
0: And then it shall be light.
1: Então haverá luz.
0: What's this attraction? What's this happening?
1: Qual é esta atração? Que acontecimento é este?
0: Fulfilling God's word.
1: Cumprindo a palavra de Deus.
0: There's two witnesses of the Old Testament that this would happen.
1: Há duas testemunhas no Velho Testamento de que isto aconteceria.
0: Let's take John 14, 12 of the New Testament.
1: Vamos tomar João 14, 12 do Novo Testamento.
0: Jesus said, "He that believeth on me, the works that I do, shall he do also."
1: Jesus disse: aquele que crê em mim também fará as obras que eu faço.
0: Also in Luke 17, 22 to 30, he said,
1: também em Lucas 17, 22 ao 30, ele diz:
0: as it was in the days of Lot, or Sodom was burned,
1: e como foi nos dias de Ló, antes que Sodoma fosse queimada,
0: so shall it be at the return of the Son of Man, that day when the Son of Man is being revealed.
1: Assim também será na volta do Filho do Homem, aquele dia em que o Filho do Homem se há de manifestar.
0: Oh, just look at the scriptures.
1: Oh, simplesmente olhe nas Escrituras.
0: The Son of Man, Jesus Christ, the same yesterday and forever.
1: O Filho do Homem, Jesus Cristo, o mesmo ontem, hoje e eternamente.
0: Grow to past denominations. Grow into the top of the tree.
1: Cresceu passando as denominações, cresceu até o topo da árvore.
0: What did he say in John 14 or 15?
1: O que ele disse em João 14 ou 15?
0: Every branch that's in me that doesn't bring forth the fruit, it'll be cut off and pruned, thrown into the fire and burned.
1: Toda vara em mim que não dá fruto será cortada e podada, lançada no fogo e queimada.
0: Whatever branch that'll bring forth fruit, it'll be purged.
1: Mas toda aquela que dá fruto será limpa.
0: Oh, there'll be a true farmer in Latourine in the last days upon that little group that come with him on this little donkey.
1: Oh, haverá uma verdadeira chuva temporã e serôdia nos últimos dias sobre aquele pequeno grupo que vem com ele nesse jumentinho.
0: Low and humble, no daughter denomination, crying, Hosanna to the King that comes in the name of the Lord.
1: Pobre e humilde, não dom ou denominação, clamando, Hosanna ao Rei que vem no nome do Senhor.
0: What's the matter today? What's the attraction on the mount?
1: Qual é o problema hoje? Qual é a atração sobre a montanha?
0: Not long ago, standing at this pulpit, it was said by the Holy Spirit.
1: Há não muito tempo atrás, de pé neste púlpito, foi dito pelo Espírito Santo:
0: the day will come that when they'll drive down a stake in front of your house, they'll move your gate so that you'll bypass it, not be angry.
1: O dia virá quando colocarão uma estaca em frente da sua casa, moverão seu portão. Então isso, deixe isso de lado, não fique zangado.
0: I seen my gate tore up and laying out upon the hillside. I seen the hill in front of me all dug up. Boards and things laying there worse. Something mashed it up.
1: Eu vi que meu portão foi arrancado e encontrava-se no lado do monte de terra. Eu vi o monte na minha frente todo escavado. Tábuas e coisas jogadas lá onde se havia feito esta bagunça.
0: He said, I looked and there was a little Ricky that had got up there and knock that gate out. Done this.
1: Ele disse, eu olhei e ali estava um pequeno Rick que havia ido lá e arrancado aquele portão, fez isto.
0: I said, why didn't you tell me? You got smart with me. And I had to hit him.
1: Eu disse, por que você não falou comigo? Ele bancou esperto comigo. E eu tive que acertá-lo.
0: When it did, I said, I haven't done this since I was in the ring. But I just want you to know. And I swatted him one.
1: E quando eu o fiz, eu disse, eu não tenho feito isto desde que deixei o ringue, mas eu simplesmente quero que você saiba. Ele apliquei um golpe.
0: And when I knocked him down, I picked him up again, knocked him down again.
1: E quando eu o derrubei, eu o coloquei de pé novamente e eu o derrubei de novo.
0: I picked him up three or four times and kicked him over the hill.
1: Eu o levantei três ou quatro vezes, então o chutei para o outro lado do monte.
0: So then I went over there and I said, that ain't right.
1: Então eu fui até lá e eu disse, isso não está certo.
0: I picked him up and shook his hands. I said, I'm not angry with you. But I just want you to know, You can't talk to me like that.
1: Eu levantei e apertei a mão dele. Eu disse: eu não estou zangado com você, mas eu simplesmente quero que você saiba que você não pode falar comigo assim.
0: And then when I turned and come back, the Holy Spirit was standing there at the gate, said, now bypass this. When that stake drove down, turn westward.
1: E então, quando eu virei e voltei, o Espírito Santo estava lá no portão, disse, agora deixe isso de lado. Quando aquela estaca for colocada, volte-se para o oeste.
0: This book is everything that I need. This book is a good recipe. The way the shoals to go around my trouble.
1: Este livro, tudo o que necessito. Este livro é uma boa receita. Mostra a maneira de como evitar os meus problemas. Amém. E esse livro é a palavra, e essa palavra é Deus.
0: Bypass your troubles. It'll tell you what to do.
1: Deixe de lado seus problemas. Ele lhe dirá o que fazer.
0: 3 years.

Graças a Deus. E agora vamos ao toque de somente crer, receber a palavra do Senhor ao nosso favor.

haverá luz no entardecer. Bom dia com Jesus. Felicidade saber que estamos nesta luz da última hora. Não tem mais nada. E nós estamos no fim, nesta luz. Que gratidão deve estar nos nossos corações, essa atração sobre a montanha, aquele Rick. Engraçado, o Espírito Santo mostrou para ele, vai arrancar o seu portão, vai estar um monte de terra, quando isso acontecer, vá para o oeste. O Espírito avisou ele, não fique zangado. Ainda falou para ele não ficar zangado. Quando ele chegou lá, o portão removido, tem coisa que Deus fala com você e você fala, meu Deus, por que eu fiz isso? Só me avisou. E o Rick estava lá, aquele rapazinho, deu um desperto. E o profeta teve que acertar ele. Aí se você tivesse lá visto o irmão Branham dando um murro nele, caiu no chão, ele levantou, deu outro golpe, derrubou de novo umas 3 ou 4 vezes, depois deu um chute, jogou ele para lá. Isso era um sinal que ele tinha que ir para o oeste, para Deus descer, para cumprir Apocalipse 10, o anjo forte. Que grandeza, gente, que grandeza. Mas ele foi lá, pegou na mão dele, falou, não estou zangado, nós estamos de bem, viu? Não estou zangado, mas eu quero que você saiba que você não pode falar assim comigo. E saiu e foi para o oeste, para encontrar esse grande, grande fato da história mundial. E ele veio, como ele mostra na mensagem, parado na brecha, cumprindo aquilo que o profeta estaria na terra no tempo daquela vinda. Graças a Deus, pela luz da hora, pela luz do momento, que estamos na hora de algo muito poderoso acontecer. Vamos ver o pão diário da semana. Assim resplandeça a vossa luz diante dos homens. 3:9-61. Eu tenho um bebê na glória que só foi dedicado, não batizado, porque o batismo é para a remissão de pecados. Veja, para mostrar que você se arrependeu. Aquele bebê não fez nada de que se arrepender. É um bebê que apenas nasceu aqui no mundo. Ele não tem nenhum poder quanto a vir aqui. Veja, ele não tem pecados. Quando Cristo morreu na cruz, ele morreu para tirar o pecado do mundo. Até que este bebê tenha feito algo de que se arrepender, o sangue de Jesus Cristo faz expiação. Mas agora a mãe e o pai, os pais, têm direito de trazer o bebê e oferecer de volta a Deus o bebê que lhe foi dado por Deus. Amém. As infalíveis palavras de Deus. Pregada no dia 6/4/56.

Pregada no dia 6 do 4 de 56. Deus, antes da fundação do mundo, olhou para baixo através da corrente do tempo e viu tudo o que seria. E, portanto, ele pôde chamar e eleger aqueles que ele sabia que colocaria em seu edifício. Isso mesmo. E se você foi chamado esta noite pelo Espírito Santo, e lhe foi dado uma chance de entrar no reino de Deus, você deveria estar feliz. Amém. Se você está no reino de Deus e é parte do corpo de Cristo, graças a Deus, viva a vida, faça as coisas que são certas. E lembre-se, isto pode penetrar de modo um pouco áspero quando descer, mas deixe fazer a digestão por algum tempo. Se você está no corpo de Cristo, ele não tem quaisquer amputações. Não, seu corpo é perfeito, não precisa de quaisquer amputações. Amém. Ufa, isso é verdade. Aleluia. E não vai faltando um braço, uma mão, amputou. Não. Perguntas e respostas número 1. 3 do 1 de 54. Vou lhe dar minha estimativa no que penso ser a coisa mais próxima de uma evidência de que um homem é cristão do que qualquer coisa que eu conheça. Sabe o que é? É labuta da alma. Uma pessoa que está sempre tão faminta e sedenta por Deus, ela pura e simplesmente, dia e noite, ela simplesmente não aguenta. Ela tem de fazer alguma coisa para Deus. Ela está tão cheia de amor e está simplesmente labuta da alma, simplesmente labutando o tempo todo. A Bíblia diz: o que sai semeando em lágrimas retornará sem dúvida regozijando-se, trazendo consigo preciosos molhos. Está certo? Todas estas coisas, labuta da alma. Sua alma labuta todo dia, querendo mais de Deus. Tem de fazer alguma coisa para Deus. Orar, ler, cantar, seja lá o que for. Ela tem que fazer alguma coisa para Deus. O cego Bartimeu. 15 do 11, 55. Pense em coisas que são positivas. Nunca deixe um pensamento negativo passar. Só, ou não deixe passar, parar. De qualquer forma, se começar a passar, mantenha seus pensamentos positivos. Jesus, não pense, sentado aí em uma cadeira de rodas, você que está sem esperança, desamparado, você não está. Nunca deixe esse pensamento negativo alguma vez passar, ou não deixe ancorar-se. Você não pode evitar que ele passe pela sua mente. Isso mesmo. Mas não deixe parar, ancorar. Como o velho fazendeiro disse: não posso evitar que os pássaros voem sobre a minha propriedade.

0: cidade. Mas ele tinha uma espingarda de cano duplo. Disse: eu com certeza posso impedi-los de se empoleirar. Assim, faça você a mesma coisa, e você também. Está vendo? Não deixe se empoleirar. Deixe que passe adiante. Amém. Pensamento, vem, você pega a espingarda de cano duplo. Jesus Cristo é o mesmo ontem, hoje, eternamente. A mente de Cristo é a minha mente. E entra em Deus e deixa ele passar. Dá um tiro com a espingarda de cano duplo. Ô Messias, já pensou nisso? Permita-me apenas lhe perguntar uma coisa. Olhe para mim por um minuto. É pregada no 17/1/61. Já pensou nisso? Permita-me apenas lhe perguntar uma coisa. Olhe para mim por um minuto. Essa é a minha mão, este é meu dedo, e esta é a minha orelha. Certamente ele estava apontando, né? Este é meu nariz. Mas quem sou eu? Isso não sou eu. Isso é algo que me pertence. Está vendo? Esta é a minha mão. Mas quem sou eu que possuo a mão? Veja. Esta é apenas uma casa em que estou morando. Que tipo de bem tem de haver algo aí dentro chamado eu? Eu tenho que estar em algum lugar, porque isso é meu, está vendo? Eu é alguém, porque possuo algo. Eu tenho uma mão, é minha. Bem, quem sou eu? A quem isso pertence? Esse é o meu espírito, vem. Depende do tipo de espírito que é, a quem você apresenta seus membros. É desse que você é servo. Aleluia! Eu tenho uma mão, eu tenho um nariz, eu tenho uma perna, mas quem sou eu? Você não é a perna, você é um espírito. Oh Deus, aleluia, entregue a Deus, não é isso? Quem sou eu? A quem isso pertence? Esse é o seu espírito, bem. Depende do tipo de espírito que é, a quem você apresenta seus membros, é desse que você é servo. Né? Você é um espírito. É um espírito que tem uma alma, e a velha alma morreu, e vê a alma da eternidade lá, que é a natureza do espírito e a alma, e ela domina, e você apresenta seus membros a Deus. Quem sou eu? Eu não sou a perna, não sou o nariz, eu não sou isso, é, apenas me pertence. Glória a Jesus. Tem que ser um profeta mesmo para trazer uma coisa tão profunda dessa. Não é profunda? Quem sou eu? É um espírito. Por quê? Pregada no dia 26/6/63. A Bíblia diz: os pecados de Sodoma afligiam diretamente a alma justa de Ló. E como que a alma do homem era justa, e ele olhava para os pecados da terra e conhecia aquilo que estava errado, que eles estavam agindo mal, e todavia sem coragem de defender sua convicção. Não é de se admirar que todo mundo se tornou uma Sodoma e Gomorra, e como que os Lós de hoje, em toda a nação e ao redor do mundo, estando nas igrejas, que estão convencidos de que Jesus Cristo é o mesmo ontem, hoje e eternamente, e que seu poder é tão real hoje como sempre foi, sem coragem de se levantar no púlpito e denunciar o pecado por causa de alguma barreira que os excomungaria de um companheirismo ao qual se uniram. Ainda volta ao sangue de Jesus Cristo, o único remédio. Por quê? Porque o sangue de Jesus é o único remédio. Graças a Deus, revestindo-nos de toda a armadura de Deus. 7:6-62. Agora eles têm um homem girando ao redor. Agora eles têm um homem girando ao redor no espaço. Todos eles se vangloriam disso. Vocês sabem, tem um homem no espaço. Ora, isso não é nada. Nós, cristãos, temos tido um espaço por 2000 anos. Isso mesmo, eles estão se vangloriando disso. Isso não é nada novo, isso é velho para nós. Nós sabemos disso o tempo todo. Assim estão vendo? Veja, isso é o quão adiante nós estamos. Eles simplesmente não percebem isso. Sim, construindo grandes estradas e super coisas como essas, e tentando fazer da Terra um lugar melhor, e assim por diante, eles não percebem que os mansos vão herdá-la. Assim, aí está, assim, só vejam, Deus tem tudo resolvido para nós. Essa é a única coisa que temos que fazer. É só nos apegarmos a Ele e simplesmente seguirmos em frente. Está vendo? Isso é tudo. Crendo, isso é tudo que Ele nos pediu para fazer. Ele nos levará até o fim. Amém. Aleluia! Vamos dizer graças a Deus por esses parágrafos. Palmas para Jesus. Coloca uma toalha tão grande, pode cortar em 4. Nós vamos ver uma carta aqui, escrita no dia 30 de janeiro de 2021. Do irmão José Brana, o parágrafo que ouvimos hoje no início, irmão Brana falando. José, que a unção dobrada esteja sobre seu espírito. Você será um profeta, José. E que grande trabalho que faz hoje para a noiva de Jesus no mundo. Então, essa carta foi escrita, o André imprimiu para mim. Vamos ver. Como é, o tema é Estimada Rainha do Céu. Ô, noiva querida, né? Estimada Rainha do Céu. É você, estimada Rainha do Céu? Como podemos começar a descrever o que está acontecendo? A cada dia, escritura após escritura, profecia após profecia sendo cumprida, Deus está unindo sua rainha em torno de sua palavra. Às vezes, no paraíso, começaram a cantar em nossos corações. Sabemos que não falta muito agora. Algo está acontecendo. A hora chegou. A noiva se aprontou a ouvir o sétimo anjo, mensageiro de Deus, trovejar sua palavra. Nós nos reunimos toda semana e ficamos sobre grande expectativa quando fazemos a contagem regressiva. 5, 4, 3, 2, 1 e apertamos o play. É o que nós acabamos. Eu ouvi a fita, né? É o que acabamos de ouvir, como ouvimos todo domingo, duas vezes, de manhã e à tarde. 45 minutos à tarde, sexta-feira também, na própria voz do profeta. Instantaneamente, a noiva é unida de todos os lugares no mundo. Então, seu mensageiro fala conosco aqui na terra, ao mesmo tempo. Deus ressoa a mesma coisa no céu. É a voz de Deus falando à sua semente predestinada, dizendo: tu és minha noiva, eu te amo, minha rainha, a hora chegou. Alegra-te, prepara tudo para a nossa ceia das bodas. Agora é a hora da revelação. Todas as coisas estão sendo reveladas bem na nossa, bem na sua vinda. É a hora do desfecho. Nossos corações saltam de alegria quando a cada semana ele nos dá mais presentes de casamento. Vi uma grande mulher se levantar, de bela aparência, muito bem vestida de púrpura. Ele está citando o irmão Brana, como da realeza. E abro um pequeno parênteses aqui. Ele abre um parênteses. Ela era uma grande governante nos Estados Unidos. Talvez a Igreja Católica, uma mulher e alguma mulher, e não sei se seria a Igreja Católica, não sei. Não posso dizer, a única coisa que vi a mulher. Isso foi tudo. Enquanto a noiva ouvia os sete selos sendo revelados, Kamala Harris é a governante lá? Kamala? É? Kamala. Chama Kamala. Ares estava sendo empossada como a primeira mulher vice-presidente dos Estados Unidos na história mundial, né? Desde quando existiu o mundo. Não estou dizendo que isso é cumprimento daquela profecia que o irmão Brana viu, mas poderia ser. Kamala Ares fez história hoje, tornando-se a primeira vice-presidente mulher negra e sul-asiática dos Estados Unidos.
1: Ela é negra?
0: É, negra. Na 59 cerimônia de posse, ela usou um vestido púrpura. Todas 59 cerimônias com o mesmo vestido. Às vezes trocava, né? Mas era púrpura. que coisa tremenda. Quando o Mombrão, na mensagem, que ele cita as eras. Mas, né, desde então ele fala que viu vestido de púrpura. Lá desde então, não foi? Hã? Lá ele fala que poderia ser uma vice-presidente vestido de púrpura, não é? Não é lá, desde então? Hã? É, né? Púrpura e um casaco combinando do designer emergente Christopher John Ross. É o nome do presidente? Hã? Ah, ela está falando, combinando no designer emergente. É um desenho, então, isso aqui? Fala aqui. É o design do vestido. Ah, sim. É o design do vestido. Ela também cumprimentou seu visual com colar de pérolas de... É um nome estranho aqui. Wiffert rosado. Fanit, fai. Custando falar português. Enquanto ouvimos as sete eras da igreja, o sétimo anjo mensageiro de Deus profetizou e nos disse que depois... Olha aqui, isso aqui é profundo, ó. Achei profundo isso aqui. Depois de Kennedy, haveria outro presidente católico nos Estados Unidos. Kennedy era um católico, né? Primeiro presidente católico dos Estados Unidos, Kennedy. E o irmão Brando disse que haveria outro. Após a cerimônia de posse, Biden é esse. Esse aqui é o presente? Tá, Biden. Se tornou o segundo católico a liderar os Estados Unidos. O primeiro desde Kennedy, em 1961. Então esse, só dois presidentes católicos os Estados Unidos teve. Kennedy e esse, agora. De 61... Agora, irmão José estava falando aqui que o irmão Brando, depois haverá um presidente católico. E após a cerimônia de posse de Biden, se tornou o segundo católico a liderar os Estados Unidos. O primeiro desde John Kennedy, que foi assassinado em 63. Que era católico. Esse é o primeiro. Todai. Quem que é Todai? Não há melhor. Então veja aqui. Ó, enquanto enviamos as sete eras da igreja, o sétimo anjo mensageiro, ele diz nas sete eras da igreja. De Deus... profetizou e nos disse que depois de Kennedy haverá outro presidente, está nas eras, que haverá outro presidente católico, que coisa, hein? E justamente com a mulher, né? Não é coincidência, são profecias cumprindo. Outro presidente católico e justamente com a mulher de púrpura. Oh, Deus, isso para noiva é um regozijo na alma. Oh, Maranata, Jesus. Não há melhor época na história do mundo para se viver. Melhor época da história do mundo para se viver nesse inverno. Essas profecias estão se cumprindo desde nós. Diante de nossos próprios olhos, graças a Deus, vamos dizer graças a Deus, as escrituras, depois de Kennedy, o irmão Brandes, haverá outro presidente católico, agora, elegido. Fim. Juntamente com a mulher. Ele diz, o Job, escreve isso aí. Podia até ler lá desde então. Pastor, era um larga dela. Não. Coisa boa, né? Ele fala da vez presente. E então, é o 226. E então isto. E eu não teria tempo nesta reunião para lhe contar em 1933. Estas e uma nação de mulheres. É o número 13. Ela aparece no capítulo 13 de Apocalipse. 13 estrelas, 13 listras, 13. Tudo é 13. Tudo é a mulher. E recordem, assim diz o Senhor, haverá uma mulher que governará antes do fim do tempo. Ela será uma presidente, vice-presidente, ou será a Igreja Católica como uma mulher. Eu a vi, uma grande mulher, a nação se inclinando para ela. Isso será antes do fim do tempo. Assim diz o Senhor, anote isto e descubram. Vocês jovens, veja se isto acontece. Se não acontecer, eu sou um falso profeta. Graças a Deus, gente. É tão bom. Bom, eu creio na mensagem a vida inteira assim, ó. Se não cumprisse nada que ele falasse, eu cria do mesmo jeitinho. Nunca sei atrás de coisas, se cumpriu, se não cumpriu. Se não, eu creio do mesmo jeitinho. É só eleito para isso. Elegido é bom demais. O outro fica comparando, caçando. Eu não, eu creio do mesmo jeito. Mas quando você vê um negócio assim, aberto assim, você dá um... Dá uma coisa boa na alma da gente, né? Graças a Deus. De todo jeito eu já cria, já. Se cumprir, se não cumprir.

Eu disse isso aí. E as sete coisas que eu predisse, cinco delas já se cumpriram, e estão com o homem ali. Agora, para introduzi-la, e vocês elegem através de sua política ali. A palavra de Deus é infalível. Sua palavra não pode falhar. Tem que se cumprir. Ele tem um padrão. E esse padrão é a sua palavra. Deus também tem uma maneira de revelar sua palavra. Não farei nada, absolutamente nada, até que a revele primeiro a meu servo, meu profeta. Antes de fazer qualquer coisa, ele a revela ao seu profeta. E quando ele revela, algo está a caminho. Os sete trovões darão à noiva a fé de arrebatamento. A fé vem pelo ouvir, e ouvir a palavra de Deus. A palavra de Deus vem ao profeta. Há somente uma voz de Deus. Minhas ovelhas conhecem minha voz. Uma voz, logicamente, é a sua palavra. Quando ele está falando, minhas ovelhas conhecem a minha voz. Minha voz tem sido provada a eles como verdadeira. Tem sido vindicada que é a minha voz. Agora, observe, elas não estão sujeitas a seguir qualquer outra voz. Eles não farão. Minhas ovelhas conhecem a minha voz, e um estranho elas não seguirão. Conhecendo e amamos essa voz, não estamos sujeitos a seguir qualquer outra voz, mas sua voz nas fitas. É nosso noivo nos chamando de sua rainha. Ó, rainha de Deus, o que a aguarda a cada dia, presente após presente, bênção após bênção, alegria após alegria e revelação após revelação. Vamos fazer a contagem regressiva. Mais uma vez neste domingo, às 14 horas, é o horário do culto deles, né? Não tem de manhã? É às 14 horas, 14 horas, 2 horas da tarde. Às 14 horas de Jeffersonville. Para ouvir a voz de Deus trovejar para a sua rainha, enquanto ouvimos o segundo selo que foi pregado, o segundo selo que estão ouvindo lá. Foi pregado no dia 19 do 3, nós estamos ouvindo aqui, né? O selo vai e volta. Irmão José Brana, graças a Deus por estar no que é perfeito. Vamos dizer, graças a Deus por esta carta, o cumprimento. Haverá outro presidente católico. Oh Deus, obrigado, Jesus, por estar nessa luz da hora. Na voz de Deus e a sua palavra, como ouvimos e vamos continuar ouvindo aqui o ensinamento dele. Vamos ler a Bíblia. Você está feliz? Escolinha das crianças. Cadê o Mon Levi? Está lá no Formoso? Cadê eles? Estão lá? Deixa eu ver. Dá para ver eles? Olha lá, ó, a igreja lá. Ó. Mon Marcos, Davi, Mon Rose, Mon Levi. Estão uns lá atrás também. Quem? Sua esposa? Ah, o pastor está aqui, mas a esposa está lá. Isaac, família e todos. Deus abençoe aí a igreja do Formoso. Igrejinha bonitinha. Muito bom, muito bem arrumadinho, com escritório, banheiro no escritório.

Lá tem muito banheiro, viu? Tem 5 banheiros das irmãs e 5 dos irmãos. Fora o das casas. Olha que lugarzinho tão aconchegante aquele, né? Não é? Oh, Deus. Mesmo no final, só dá um lugarzinho para nós. Mas melhor é bem lá em cima, viu? Melhor é bem aonde nós vamos. Mas para passar uns dias aqui, para... Vamos continuar trabalhando. Vamos continuar trabalhando. Mas sabendo que a hora chegou. A hora chegou. Graças a Deus, gente. Graças a Deus. Dá uma alegria por dentro assim, ó. Isso custa conter, viu? Graças a Deus. Aos Filipenses, carta de Paulo aos Filipenses, capítulo 2, versículos 5 a 11. Eu tenho meditado nessa mensagem, identificação. Falei um pouquinho, meditei nela, em Pouso Alegre, em Boa Esperança. Estava orando e o Espírito me trouxe nós trazer um... continuar para receber aquela essência da mensagem, identificação. Ela tem uma... cada mensagem tem uma essência, um poder tremendo. E nós temos falado na reunião dos evangelistas. É trazer isso. É trazer isso. Essa voz do sétimo anjo. Essa mensagem que é o nosso absoluto. Temos palestra toda segunda-feira com os obreiros e nós temos sido muito abençoados. Não tem sido muito abençoados? Graças a Deus. Se o irmão Brano estivesse aqui, ele falaria amém. Essas reuniões. E ele ia amar isso. Capítulo 2, versículo 5. De sorte que haja em vós o mesmo sentimento que houve também em Cristo Jesus. De que, sendo em forma de Deus, não teve por usurpação ser igual a Deus, mas aniquilou-se a si mesmo, tomando a forma de servo, fazendo-se semelhante aos homens, e achado na forma de homem, humilhou-se a si mesmo, sendo obediente até a morte e morte de cruz. Pelo que também Deus o exaltou soberanamente e lhe deu um nome que é sobre todo nome, para que o nome de Jesus se dobre todo o joelho dos que estão nos céus e na terra e debaixo da terra. E toda a língua confessa que Jesus Cristo é o Senhor, para a glória de Deus Pai. Senhor Jesus, pedimos ao Senhor o perdão, ó Deus. Ininterruptamente o Senhor está nos perdoando e também nos curando. Como diz o salmista, é o Senhor que perdoa todas as nossas iniquidades e sara todas as nossas enfermidades. Continue nos perdoando e nos sarando, ó Pai. Sarando os doentes, vivifique nossas almas a tua palavra, abra o entendimento, ó Deus,
em nome do Senhor Jesus Cristo, te pedimos e agradecemos. Amém. Assentai-vos. Vamos ouvir o hino.

Amém. Mais grato a ti. Deus continue abençoando, irmã. Identificação. O profeta ensina no parágrafo 3, se você não tem uma igreja, você deve, veja, você morrerá espiritualmente, você simplesmente irá decrescer continuamente, decrescer. E diminuindo a fé. E se você não tem uma igreja, por que não vai e fale com eles? Ele estava lá pregando, lá em Tolare, Califórnia. E ele ensina sobre que nós estamos vivendo numa era de identificação. Tudo tem que se identificar. Ele fala, irmã Meda, a Meda não podia descontar um cheque no banco porque ela não tinha um certificado para se identificar. Identidade, identificar. E tudo é identifique. E ele pregou esta grande mensagem. E no parágrafo 19 ele ensina. E agora vamos falar esta tarde sobre identificações dentro do caráter da Bíblia. Nós vamos identificar nossa presente condição e com personagens da Bíblia de outras eras. Agora, nós perguntamos alguma vez, o que nós precisaríamos se tentássemos olhar em um espelho e ver com quem nos pareçamos? Isso me lembra de uma pequena história que ouvi uma vez de uma família que morava lá longe em Kentucky, de onde eu vim, lá longe na região montanhosa, onde ele conta da sua avó, que morreu com 110 anos de idade. O Brando disse que era sempre o pé no chão, na neve. Ah, faz mal, irmão Brando, disse que ela morreu com 110 anos desse jeito. Era que nem um esquilo. Ela foi subir num sótão lá, o irmão Brandes na escada. E o irmão Brandes, para pegar coisa, relíquia antiga do pai dele, para ele ver. E o profeta disse, deixa, vovó, eu vou subir. Ela fica de lado. E ela subiu aquela escada que nem um esquilo. 110 anos. E na hora da partida dela, ela morreu nos braços dele, ela dizendo, Deus abençoe sua alma. O irmão Brando disse que ela aceitou a Cristo, ele era uma criança. Eu era apenas um menino, então. Mas ela reconheceu Cristo como seu Salvador. Porém, eles não tinham muito bens materiais. E ela reconheceu, ele era menino. E ele conta aqui desse menino que não tinha espelho na casa. Não tinha espelho.
E o menino viu no espelho pela primeira vez balançar os braços, corria, o menino corria. Aí ele perguntou: esse sou eu? E nós identificamos, no parágrafo 27 em diante, e assim eu me pergunto hoje, se nós não poderíamos olhar na Bíblia e dizer: este sou eu? Enquanto nos perguntamos qual é, com que personagem da Bíblia nos pareceríamos? E vamos tomar isso como um pequeno texto agora e permanecer com ele por um tempo. E enquanto examinamos a palavra de Deus, vamos nos identificar, pois ele dá outros ali como exemplos do que somos. Agora, lembre-se que Deus toma seu espírito, ou toma o seu homem, mas nunca seu espírito. Satanás toma o homem, mas nunca seu espírito. E assim vamos ver se podemos identificar então nosso estado presente com personagens da Bíblia. Agora eles, a Bíblia diz, todas aquelas coisas aconteceram lá naqueles dias como exemplo para nós. E eles são nossos exemplos. Você está, Deus toma o homem, mas o Espírito continua. O diabo toma o homem, mas o Espírito continua. Nosso caráter molda-nos à imagem do que somos. Nosso caráter de vida que está em nós. Agora você toma um pequeno germe de vida, e se for um germe de um pássaro, produzirá um pássaro. E se for um germe de um trigo, isto produzirá trigo. Um germe de milho produzirá milho. Vem. A vida que está nele molda o caráter dele. Então nós encontramos a mesma coisa com a vida de um câncer. Vem um germe de câncer, ele molda um caráter. E uma vida é uma vida maligna. A vida de um tumor moldaria um tumor. E assim por diante. Vocês vejam, nós, nosso caráter é moldado pelo que está em nosso interior. E nosso exterior apenas expressa o que está no interior. O que somos. Como caminhamos, não importa o que digamos, nossa vida fala mais alto do que nossas palavras, ou a palavra de qualquer um. A nossa vida, ela fala bem mais alto. Se dissermos: eu sou um crente em Deus, e eu diria: bem, você crê em toda a Bíblia? Bem, eu não sei. Então veja você, seus lábios, sua própria, sua vida, fala mais alto do que as palavras falariam. Eu creio com a minha alma. Se você diz: eu sou cristão e eu não creio em fazer, e eu creio que
tudo que Deus disse é verdade. Então viva em qualquer tipo de vida depois disso. Vê? Sua vida fala mais alto do que o seu testemunho. E vocês sabem, este é um dos maiores estorvos que a Igreja de Deus tem. O contrabandista de bebidas alcoólicas, o jogador, essas pessoas são nós, todos nós sabemos de que maneira se conduzem, e eles próprios sabem a maneira que eles conduzem. Mas o sujeito que professa ser um cristão, a mulher que professa ser uma cristã, e então vive algo diferente, é a maior pedra de tropeço que o mundo exterior tem. Que há no mundo exterior, em qualquer lugar, isto é pior do que qualquer coisa que o mundo pode produzir. Uma pessoa que propõe ser uma cristã e então vive alguma coisa diferente disso, mentindo, roubando, enganando, fazendo coisas que não deveria fazer, é um descrédito. Compre, não paga e sai devendo. Não paga, Deus me livre. No bar, não encontra hipócrita. Encontra verdadeiros pecadores. Verdadeiras prostitutas que se encontram no mundo. Eles estão lá. Verdadeiro beberrão. O hipócrita encontra onde? Na igreja. O fariseu encontra onde? Na igreja. O Brand diz, quando ele nasce de novo e ele é selado com o Espírito Santo, o farisaísmo vai embora deles. É um descrédito ao seu testemunho quando você toma pessoas que fazem coisas assim, e eles são nosso caráter moldado ali pela vida que está em nós. Olha, se a vida de Cristo está em você, o que ela produz? Um cristão temente, reverente, não produz um hipócrita, não produz um tangarela, não produz um mexeriqueiro, um maldizente, não produz. Coração dói. Deus, como o coração de Davi doeu, o coração dele dói também, porque ele é moldado por um espírito. Agora nós diríamos, Jesus veio salvar o que tinha perdido. Isso foi o que ele fez. Agora tinha que haver algo para salvar esse perdido, e assim tinha que ser um caráter diferente daquele que estava perdido. E assim nós encontramos então, quando Deus olhou descontente para esta criação sua, que ele fizer sobre as características desta terra, seu caráter amoroso, ele próprio foi moldado na pessoa de Jesus Cristo para ser um salvador do mundo. Ele, isso foi feito de forma que ele pudesse pagar a pena de morte por nós.
e nos redimir. Isto certamente cumpriu João 3,16, vem? Aquele Deus, nenhuma outra pessoa podia fazê-lo. Jesus não podia ter sido nenhum outro. Não havia nenhum outro caráter em qualquer lugar que pudesse ter produzido tal pessoa como Jesus Cristo, a não ser o próprio Deus. Agora,

Agora, não havia nada no céu. O próprio Deus se tornou homem, o caráter de Deus, e veio para levantar o caráter caído. Agora, não havia nada no céu que poderia tê-lo feito. Vocês sabem, João olhou no livro lá, a Bíblia, nós sabemos que ele viu que não havia ninguém sobre a terra que era digno de tomar o livro da redenção, e não havia ninguém digno no céu, ninguém que estava debaixo da terra ou em nenhum outro lugar era capaz ou digno de tomar o livro, de desatar os selos ou de mesmo olhar nele. E ele chorou, porque neste livro estava o livro da redenção, seu próprio nome estava lá, e ninguém era digno. Olha, todo joelho, se tivesse outro, hein? Todo joelho que estão no céu, na terra e debaixo da terra, dobra no nome de Jesus, se tivesse outro, então, como ele diz, um pai à parte, estaria dobrando. Ninguém era digno, não tinha ninguém digno. Só ele, Jesus, o próprio Deus, se fez carne para nos redimir. Aquele caráter moldado pelo próprio Deus produziu Jesus para nos levantar. 51 aos 52. Então veja, Deus desceu, o caráter de Deus estava em Cristo. Ele era o reflexo, ele era Deus visível. Notem, Deus visível. No princípio era Deus e não era sequer Deus. No princípio era Deus. Ele não era qualquer Deus, então. Não, Deus é um objeto de adoração. Ele era uma única coisa, era o eterno. E nele havia atributos, e aqueles atributos eram pensamentos, e aqueles pensamentos foram expressos em palavras, e a palavra foi manifestada. Oh Deus, e vai, ele vai. O que é isso? Tudo isso é Deus tornando-se tangível. E você é uma parte de Deus. E Jesus veio para redimir aqueles que foram colocados no livro da vida do Cordeiro antes da fundação do mundo. Isso estava nos pensamentos de Deus, e é isso que ele veio redimir. E esses, tão logo, isso é os atinge, eles os veem, porque a vida está lá dentro. Porém, se a vida não está lá dentro, então o que eles podem fazer, vem, eles não o veem, eles nunca o verão, vem. Os eleitos têm, mesmo ele sendo carrapicho, ele tem uma vida diferente dentro dele. O profeta diz que ele é, às vezes ele está no mundo ainda como pecador, mas ele é alienado a Deus, ele tem uma vida diferente. Lá dentro que chama eleição e predestinação. Então quando chega a palavra, ele vê. Por causa da vida que está lá dentro. Os outros, nada atinge eles. Eles não veem nada. Eles não têm isso, eles não têm essa vida. Você fala, meu Deus, por que não pode ver a mensagem da hora? Mas eles não têm a vida para ver. Quando tem, eles logo, isso atinge eles, e eles se identificam com a palavra,

0: Glória a Deus, graças a Deus, eu me identifico com esta mensagem. Você já viu como você identifica com a mensagem? Ela é minha vida. Não tem outra coisa no mundo. E a coisa toda, como Jesus disse, naquele dia conhecereis que estou no Pai, o Pai em mim, e eu em vós, e vós em mim, a coisa toda. Tudo é Deus materializando-se como marido e mulher, tornando-se um juntos, Deus e sua igreja tornando-se um. Ele vai a palavra e ele se torna um. Agora foi necessário para redimir esta mulher caída, que foi tipificada por Eva, quando ela caiu. Adão não foi enganado, mas a mulher, sendo enganada, caiu em transgressão. Adão sabia que estava errado, ela não. Esta é a razão. Eu não estou ferindo seus sentimentos. Mas vocês sabem que eu sempre defendi isso. Eu não concordo com mulheres ministras, porque não estão supostas a ser dessa maneira, vem? Ela é o vaso mais frágil. Agora, nós encontramos que esta mulher foi enganada por alguém citando-lhe a palavra, e apenas escapou dela um pouquinho. Vê aí? Isso é o profeta de Deus. É o mensageiro, é a luz da tarde. Se tem essa semente de eleição, vai abrir os olhos. Olha. Se não tem, passa por alto e segue adiante. Eu tenho 3 tias que são pregadoras desde quando eu era criança. E uma está me ouvindo agora. Deus te abençoe. Dedicadíssima, dá até vergonha na gente. Mas precisa de conhecer a verdade da hora, do dia. E isso foi o que causou todo problema. Por isso Paulo diz que ela esteja calada na igreja, não lhe permitido falar, e assim por diante. Agora notem, porém veja, tudo isso é, está expondo, mostrando, figuramente, como toda a Bíblia, Deus vindo juntamente como uma esposa redimida, uma noiva que Deus tinha em sua mente antes da fundação do mundo. Aqueles eram os atributos de Deus sendo expostos, e agora para produzir um caráter que pudesse redimir essa mulher, tinha que ser algo maior do que ela. Uma para redimi-la. E vocês alguma vez já notaram? Isso pode ser. Agora, como alguns de meus irmãos arminianos são uma doutrina que é legalista, discordaria. Deixe-me simplesmente, perdoe-me por um minuto, para que possa projetar isto. Se ele é um redentor, eu não digo isto para ferir ou para ser diferente. Eu não prego doutrina para deixá-lo-lhe, para deixar-me lhe perguntar uma coisa. Se ele é um redentor, ele veio redimir e apanhar aquele que caiu. redimir de volta ao lugar em que estava no princípio. Ó Deus, eu sou, antes de eu ser humano, eu era pensamento. Eu era um pensamento de Deus. Você correndo na mente de Deus, hein? Já pensou? Você passando lá na mente eterna. Ah, vou ter um camarada chamado, lá na terra vai chamar Cleomar Borges. Aí você fala seu nome. E ele vai viver em tal era, em tal tempo. E ele vai ser isso. E ele vai aceitar a minha mensagem, porque ele tem uma semente lá dentro. Ele tem algo que o natural, o homem, não tem. Ah, e agora você está expressado. Deus nos levantou o caráter caído. O homem sem Deus é um... Eu não tenho caráter. O caráter é cristão. Ah, já viu? Sem caráter. O caráter bom é o caráter cristão. E ele vai levantar esse caráter cristão. Por isso que todo filho e filha de Deus, ele tem um caráter cristão. Redimir de volta ao lugar em que estava no princípio. Assim ninguém pode ser apanhado a não ser aquele que estava em seu pensamento lá no princípio. Ninguém. Não é para todo mundo. Temos que pregar como se fosse para todo mundo, mas é só para aqueles que eram pensamentos. Temos que pregar cura divina como se fosse para todo mundo, mas nem todos podem receber, diz o profeta de Deus. Ele veio redimir, não esse grupo de buchas de canhão. Essa é bucha de canhão. Isso não é um redimido. É o caráter lá dentro, fala quem você é. Não esse grupo de bucha de canhão que vemos por aí professando ser cristãos. Você conhece os cristãos? Não é aqueles que estão lá, eu sou cristão, eu sou isso. É pelo caráter dele. Ele é um cristão. Não é pelo que ele fala. Ele fala uma coisa, está vivendo outra, ele é bucha de canhão. Não é cristão, isso aí é bucha de canhão. Mas ele veio para redimir aqueles que estava no pensamento de Deus, no princípio. Este outro, apenas algo que se misturou em volta para mostrar a estátua. Misturou, conheceu. A mensagem é bonita, é linda, todo mundo ama ela. Mas qual o caráter que está nele? É Cristo? A vida fala mais alto que as palavras. Ah, é uma vida diferente. Então não é, ele é um bucha de canhão. Está aí misturado. Esse outro apenas algo que se misturou em volta para mostrar a estátua, vem? E apenas um jardim de flores. Aquilo desempenha sua parte, mas a estátua é o que queremos ver. A estátua de Cristo, que era Deus projetando para a terra na forma de um homem. Amém. Essa estátua que você quer ver, Esta é uma, esta outra é apenas parte fictícia. Veja você, é um fictício, é uma mentira, não é verdade, mas é a imagem formando imagens do Filho de Deus, cristãos nascidos de novo. Agora, este refletiu seu amoroso, nobre caráter. Você tem o caráter do Pai. Está refletindo o caráter amoroso. Você já viu que o cristão ele tem um amor profundo. Do Pai. Deus refletiu em um homem chamado Cristo. E ele era o único que podia fazer isto. Não havia nenhum outro caráter no céu que podia fazê-lo, vem? Era Deus. Ele era a natureza pura. Ele era a palavra, a natureza pura de Deus. Ele era a palavra expressada, a qual a palavra era o princípio. E se você está no livro da vida do Cordeiro, você era a expressão do pensamento de Deus. E ele te viu, viu o seu desejo. Ele te viu e viu o seu desejo. O desejo profundo. Ele viu o desejo de Jacó pela primogenitura. Ah, para ele era tudo. O outro, Jacó, ele era um homem de moral. Mas ele não tinha desejo por primogenitura. O que me vale isso? Estou com fome. O que me vale isso? Não vale nada. Irmão Brand disse que a primogenitura é o batismo do Espírito Santo que um cristão anela todo dia. Oh, Deus! Eu amo isso, Senhor. Me sela, meu Pai. Irmão Brand diz que ele não perde isso por nada. Antes mesmo que houvesse um átomo ou qualquer outra coisa, e você, seu pensamento feito palavra e expresso a você, pensamento feito palavra, haja. Ele falou, haja árvores. Haja isso, mas haja, haja. Eu sou um haja. Haja um fulano de tal, haja. Ninguém pode impedir o haja de Deus. De nascer, de viver, de expressar o caráter de Cristo. A expressão que você é agora. Pensamento, mente, palavra. E ele disse, haja palavra e expressão aquilo que você é agora. Amém, irmão Brandes diz, amém. Que você é? Sou haja.
1: Haja?
0: É. Haja de Deus. Ele disse, eu estava lá na mente dele, o seu pensamento. Pensamento. Esses eleitos é tudo atrapalhado. Seu pensamento para a mente humana. Seu pensamento de Deus. Expressado em palavra. Outra coisa, você é um pensamento feito palavra. Expressado naquilo que você é agora. Amém. Isso é Deus em você, refletindo Cristo hoje. Vocês sabem o que eu quero dizer? Oh, mas aqueles e aqueles que estão aí alvoroçados. O que são eles? mas estão dentro da mensagem e causando isso, aquilo. O que eles são? Buchas de canhão. Diz o profeta. Cristão, ele tem um reflexo de Deus, ele está expressando o caráter. Imagina Jesus aí, difamando, falando e brigando e isso, aquilo. Não, eles são bucha de canhão. Cristão está refletindo o caráter do Criador, a imagem de Deus. Mas tem bucha de canhão demais aí. Mas tem cristão também aí, oh Deus, orando, clamando, inclinado suas cabeças. Agora, espero que isso não interfira em nada, veja você. E eu não iria querer dizer nada contrário ao que lhe tem sido ensinado, mas apenas para que vocês pudessem entender o que estou tentando chegar aqui, uma reflexão. Você teve que ser identificado, e se você está e estava no pensamento de Deus no princípio, vê, e era seu reflexo aqui na terra, você dará testemunho do celestial. E assim como ele também deu testemunho do celestial. Você não tem como você não dar testemunho do celestial. O bucho de canhão não dá testemunho do celestial. Ele sempre está nas questões. Eu achei tão lindo, irmão Brandes, que Daniel assentou no seu coração de não se contaminar com a porção, com o manjar do rei. E nas questões do rei, Daniel não estava em questão. Não, não. Ele assentou no seu coração de não se contaminar com questões. Cristão não está envolvido com questões, cheio de coisa. Não, não. Ele dá testemunho do celestial, da coisa eterna de Deus. Os buchos de canhão está tudo envolvido. Vai, envolve, irmão. O profeta de Deus diz: é um meio de grande agitação que Jesus vem. O cristão sempre está de rosto inclinado, clamando a Deus: oh Jesus, me batiza com o Espírito Santo, me sela, deixa eu nascer de novo, meu Pai. Olhe, meus irmãos, olhe, minhas irmãs, olhe teus filhos. Rosto inclinado, olha como Jesus andou, dando testemunho do celestial. Cristão anda dando testemunho do celestial, não anda de vida dos outros, vida alheia, mas testemunho do celestial, clamando. E assim como ele também deu testemunho do celestial, e quando ele se levantou da sepultura, lhe foi dado um corpo. Nós, quando ressuscitarmos, teremos um corpo como o seu próprio corpo. Não temos? Não vamos ter um próprio corpo? Como você vai viver refletindo, dando testemunho de outra coisa, sem ser do celestial e ter um corpo como o dele? Não, é bucha de canhão, irmão. O irmão Brandes diz que é bucha de canhão. A ressurreição é certa e a garantia, e nós temos o penhor disso agora, quando o Espírito Santo entra e nos identifica com a nossa, e nos identifica como pessoa redimida de Deus. Eu sou redimido. O Espírito Santo vem, te leva e diz: você é um redimido, você dá testemunho do celestial, você é diferente. Oh Deus, é tudo diferente. Ele é um cristão, ele reflete a imagem do Criador. Quando você recebe o Espírito Santo, você está selado até que a jornada termina. Esse é seu sinal que você detém, que mostra que sua passagem foi paga e você é um caráter redimido. Satanás não tem nenhum direito sobre você, nenhum, qualquer que seja. Simplesmente apanhe seu sinal e lhe mostre: minha cura está paga, minha viagem está paga para a glória. Um sinal é o que você usa para viajar em uma linha de ônibus, ou um avião, ou um bilhete. É o seu sinal, vem. Tome um sinal, você está redimido. A bênção do Espírito Santo. E se Satanás tentar empurrar algo a você, simplesmente mostre isto. Isso é a sua identificação. Eu sou cristão. Satanás vai tentar mostrar alguma coisa para você, dizer: entra aí no mesmo embalo aí, ó. Entra aí no embalo das buchas de canhão aí. Não, eu me identifico como cristão, como um caráter divino, como filhos e filhas de Deus. Ah, você sabe disso, sabe daquilo? Glória a Jesus, aleluia. Santo é o nome de Jesus. Glória a Jesus. Eu quero saber da minha passagem. Eu quero saber.

orar, vai orar e jejuar por ele até e clamar, e clamar, e clamar. O profeta diz que quando há um escândalo e você pergunta, ah é? Aí o diabo falou assim, é aí. O profeta diz, você tem Deus? Você tem Deus? Se você tem, você não fala, é, foi. Você não fala isso. Porque o Espírito Santo não é fossa. Está lá e a fossa está lá. Ele diz, não, você reflete Cristo. Você dá glória a Deus, diz, temos que inclinar a cabeça e clamar a Deus pelo nosso irmão, pela nossa irmã. Ele é o filho de Deus. Ele é uma filha de Deus. Às vezes o diabo pegou em uma cilada, mas Deus vai ajudar ele. Deus vai ajudar ela. Deus tem misericórdia de mim. Tem misericórdia de mim. O profeta disse que ninguém consegue ganhar de Paulo. Ninguém consegue ganhar de Paulo. E você sabia que como Paulo comportava? Aos Gálatas 6. Aos Gálatas, capítulo 5. Aos Gálatas, não, é aos Gálatas, capítulo 6. O irmão Brand diz que ninguém consegue ganhar de Paulo. E ele tinha que morrer e crucificar todo dia. Irmãos, as últimas exortações e saudações. Irmãos, se algum homem chegar a ser surpreendido em alguma ofensa, vós que sois espirituais, vós que sois eleitos, vós que sois reflexo do Criador, não vós que sois bucha de canhão. Deixa isso aí para os buchas de canhão. Mombrando, se Deus for levar os denominacionais para o céu vai virar inferno. Porque no espírito que você está aqui, você vai. Já pensou se Deus for levar? Meu Deus, eu não vejo nada, mas às vezes eu me fala, porque é pastor, às vezes... Eu não vejo nada, mas às vezes me fala certas coisas. Mas, irmão, isso é bucha de canhão, irmão. Ninguém, não tem um eleito envolvido nessas coisas. O eleito está jejuando, irmão, mas está magro. Está de madrugada com a cara no chão, irmão. Está pedindo, Deus me mata, Senhor. Me faz eu ser de novo um cristão. Deixa eu orar, meu Pai. Deixa eu estar cheio do teu amor, meu Deus. E aí, o que, que tem que fazer? De clamar a Deus. O irmão Brand diz, quando acontece algo com alguém, se todos os cristãos orassem e clamassem a Deus, Deus ouvirá dos céus. Então Paulo diz, vós, irmãos, se algum homem chegar a ser surpreendido alguma ofensa, vós que sois espirituais, eleitos, cristãos, pensamento de Deus, encaminhai o tal com espírito de mansidão, olhando para si mesmo, para que também não sejais tentado. Deus falava alguma coisa para o irmão Brand, disse, Deus tem misericórdia de mim, Senhor, e do meu irmão também. Deus, encaminhai o tal com espírito de mansidão e olhando para si mesmo. Sabe o que o irmão Brand disse? Eu não sei o que será dos meus dias. Eu posso perder a minha mente. Eu posso cozinhar o meu cérebro. Mas Deus já me selou aqui agora. Porque na minha mente correta, eu clamei, eu orei, eu era uma semente.

0: frente eu posso ser outro. Às vezes eu não vou gostar dos hinos como eu gosto. Irmão Branham fala isso. Às vezes eu posso me perverter, eu posso sair por outro caminho. Mas Ele selou você. Estamos selados para o reino de Deus. Um sinal. Tome seu sinal, você está redimido. E a bênção do Espírito Santo, se você tentar empurrar algo a você, simplesmente mostre isso. Isto é a sua identificação. Eu não tenho outra identificação. Amém. Você está identificado na ressurreição de Cristo. Você está identificado em sua morte. Quando você morre, você está identificado em sua ressurreição. E por isso, aquilo identifica você, que você estava com Ele antes da fundação do mundo. Pode você estar redimido. Isso é trazido de volta. Tudo que o Pai me deu virá. E ninguém pode vir a mim, a menos que o Pai o conceda. Vem no princípio. Agora notem, Ele era um pecador puro para tomar um lugar de pecador. O antídoto, Ele era sem pecado, a fim de poder redimir pecadores. Deus estava expresso nele e propriamente identificou-se nele. Agora notem, você diz, irmão Brana, você diz, Deus identificou-se, Ele o fez. Agora no princípio, disse São João primeiro, era o Verbo e o Verbo estava com Deus. Agora, uma palavra tem que ser um pensamento antes que seja uma palavra, pois a palavra é um pensamento expresso. No princípio era o Verbo e o Verbo estava com Deus e o Verbo era Deus. Vem, era Deus e o Verbo se fez carne e habitou entre nós, identificando como? Agora Hebreus 4, veja. Olha como isso é profundo. Agora veja, identificando como? Como agora Hebreus 4, veja, a palavra de Deus é mais penetrante, mais eficaz de que uma espada de dois gumes, e penetra até a divisão, corta na vinda e na ida, penetra até a divisão, apta para discernir os pensamentos e intenção do coração. E quando Ele faz isso, era assim que era, que os profetas eram identificados, porque eles, Deus falava e lhe dizia exatamente o que estava errado e o que estava acontecendo. Vem? Essa é a identificação da palavra da hora sendo manifestada. Oh, como Deus faz de você um cristão. E você está identificando aí como filhos e filhas de Deus, sendo palavra. 88, a palavra molda o caráter de Deus em você, e qualquer coisa que tenta misturar esse caráter, quebra o molde. Vem misturar, tentar misturar com você coisas do mundo, coisas de falatório. Ah, vou falar do outro. Você é cristão, irmão? que o profeta ensina? O que ele ensina? Qual é o caráter? Esconder tudo de errado, você sabe, do irmão, e falar só boas coisas. Essa é a Bíblia. Esse sou eu. Esse é o caráter de Deus. Esses são os pensamentos de Deus expressado hoje. Mas aqueles que vivem assim, bucha de canhão. Você acha que Deus vai levar um homem desse um rapto? Vai virar uma briga lá no céu. Você acha que Deus vai levar um ministro desse no rapto? Jamais. Desde que eu conheço essa Bíblia e essa mensagem, então ele tem que levar todo o nacional, todo mundo. E o irmão Branco disse, se ele levar, ele vai ter que ressuscitar Sodoma e Gomorra, pedir desculpa para eles e dizer, eu fui injusto com vocês. Meu Deus, quando eu vejo na Bíblia, irmão, mais de 2 milhões de israelitas saindo de Israel, sobre o milagre de Deus, saindo do Egito, mar aberto, mar vermelho sendo aberto, água fluindo da rocha, maná, sede de tarde? É uma vez no dia, né? Era uma vez de manhã, né? 40 anos maná, 40 anos a rocha seguindo, 40 anos por causa daquele espírito, quero voltar. Por causa do espírito da murmuração, quero voltar. Não quero esse lugar. Não, lá é mana leite e mel. Tem uns que chegou para ele e disse, lá mana leite e mel, lá tem gado. Eu já tenho gado, Moisés. Eu não preciso. A ira de Deus foi grande. Eu riscarei todo mundo. Exceto Josué e Caleb, porque neles houve outro espírito. O espírito da perseverança, o espírito da fé. Josué e Caleb não tinham esses espíritos que tem por aí. Esses espíritos estavam no deserto. Deus leva o homem, mas os espíritos continuam. Satanás leva o homem, os espíritos continuam. E os espíritos do deserto continua dizendo, não é só Moisés, não é só isso, nós também temos. Ninguém tem nada, só Deus desta última era, com a sua mensagem restauradora. Mas os espíritos continuam no mundo, os espíritos que estavam lá continuam hoje. E por causa da murmuração, Deus arriscou. Vocês vão voltar. E matou todos eles. Cada um deles. Exceto Josué e Caleb entraram. O profeta diz, eles tiveram os mesmos motivos para murmurar, para queixar, para ser isso, ser aquilo, mas eles não fizeram. O espírito de Josué e Caleb hoje é o espírito de oração, é o espírito de clamor, é o espírito de ora, vem Senhor Jesus, venha Senhor do selar. Enquanto outros estão envolvidos nas questões daqui ele está lá, questões de lá ele está lá, questões de lá, lembra-se, buchas de canhão, cristãos cheios do Espírito Santo, para lá e para cá, Senhor, eu acho que o Senhor vem hoje, eu acho que o Senhor vem de tarde, Senhor. Eu acho que se eu não vir hoje, só vai vir amanhã de manhã. Eu vou esperar meio-dia, Pai. Eu vou esperar no próximo minuto, Senhor. Os cristãos, é isso que a Bíblia diz. É isso que a palavra diz. E os cristãos estão assim: oh, Jesus, Jesus disse, não pede poder servir a Deus e a Mamom. A Mamom significa o mundo. Você não pode ser um ou outro, você tem que ser um ou outro. Se você ama o mundo ou as coisas do mundo, o amor de Deus nem mesmo está em você. É verdade, é verdade, é verdade. Isso? É verdade isso? Então, vê você, você não pode misturar. Você não pode misturar óleo e água. Sou cristão. Qual o caráter? Misturado? No mesmo espírito do mundo? Na mesma coisa? Cristão? Bucha de canhão. Ah, sim, a bucha de canhão também. Glória a Jesus! Mas o cristão reflete Cristo! Você não pode misturar óleo e água. Simplesmente não se misturarão. Você pode agitar para cima e para baixo, fazer o que você quiser. Não se misturarão. Um caráter não se misturará com o mundo. Se você está sendo moldado à imagem de Deus, deixe que a mente que habita em Cristo esteja em você. Essa é a torre de controle, a direção. A mente de Cristo é a torre de controle. Quando chega alguma coisa para você, quem eu sou? A quem está dentro da minha alma? Com quem eu identifico nessa Bíblia? Quem está moldando meu caráter? É Cristo. É Cristo. Então eu vou me portar como Cristo. Eu vou fazer como Ele. Eu vou viver como Ele. Eu vou andar como Ele. Esse é meu estado presente. Identificar. Mas não é. Então, é um bucha de canhão. Vamos ficar aí para ser destruído. Que coisa triste, meu Deus. Oh, Jesus, até então eu ficava pensando, meu Deus, 2 milhões! Eles se perderam! E o profeta de Deus diz, eles se perderam, não só fisicamente, mas eles estão perdidos! Exceto 2! Josué e Caleb, escapa-se! Essa era maligna que nós estamos vivendo. Agora vamos olhar no espelho de Deus, sua palavra, identificar nosso caráter presente através de algum personagem da Bíblia. E nós encerraremos daqui a pouco, a poucos minutos, nos identificar agora. Este é o espelho do qual você quer fazer como aquele menininho fez. Olhar. Vamos olhar nisto e ver se podemos nos refletir por algum personagem da Bíblia e ver o que estamos fazendo sob certas circunstâncias. Chega a certas circunstâncias, como você vai agir? Sou eu! Um eleito de Deus, só é um pensamento, só é uma palavra, só eu haja. E ver o que estamos fazendo agora. Agora entende-me exatamente agora, veja qual é o seu presente caráter como um cristão. Agora você pode julgar. Isso não fará ninguém julgá-lo. Você julga a si mesmo. Como Paulo disse, julga a si mesmo. Vê, ninguém está julgando você. eu não estou julgando, mas vamos apenas refletir, ver como isso se reflete a partir de algum personagem da Bíblia, enquanto os mencionamos, e ver qual é o seu caráter neste presente. Agora notem, a palavra cria um caráter, e nós sabemos disso. Agora, olhando em seu espelho, e nos identificamos através de alguma pessoa da Bíblia, e ele vai mostrando Noé, e ele vai mostrando o Velho Testamento, e ele chega até nós. Com quem que se identificou? Oh Deus, obrigado, Jesus. Você quer ficar de pé e dizer: Senhor, muito grato eu estou, meu Pai, por identificar nesta hora presente, por estar nesta mensagem da hora, meu Deus, por ser um eleito de Deus, por ser um pensamento de Deus, por ser uma palavra de Deus, por ser o ágio de Deus, por refletir o caráter do Senhor. Oh Jesus, as questões aparecem, tudo aparece, mas os verdadeiros cristãos identificam na palavra de Deus. Os demais vão no embalo das questões, no embalo dos mexericos, das mentiras, das calúnias, das difamações, e entra nesse espírito mundano, porque são bucha de canhão. Mas, ó Deus, nós refletimos a imagem do Senhor. Nós somos os teus filhos, ó Pai. Glória a Jesus, aleluia. Dar glórias ao Senhor Jesus, por poder nos identificar nessa era presente, como filhos e filhas de Deus, em nome de Jesus, aleluia.
1: Glória a Deus. Aleluia. Graças a Deus. Graças a Deus, obrigado, Senhor. Sela a tua palavra no coração de cada um, ó Deus. Continue mantendo a tua unção sobre nosso pastor. Obrigado por esta manhã, pela tua palavra, em nome do Senhor Jesus. Amém. Fomos ricamente abençoados, graças a Deus. 15 para as 3 da tarde, companheirismo. 17 horas, a voz do profeta e o culto da noite. Deus abençoe a todos. Está encerrada a escola.
0: Glória a Deus, aleluia a Deus.

Jesus. Louva Ele. Honrai ao Senhor e dar-lhe glória. Aleluia. Palmas para Jesus.

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Porque aquele que quiser salvar sua vida, perdê-la. E quem perder a sua vida por amor de mim, achá-la. Pois que aproveita o homem ganhar o mundo inteiro, se perder a sua alma? Ou que dará?

Os discípulos de Jesus devem levar as suas cruzes. E Jesus fala assim: Então disse Jesus aos seus discípulos: Se alguém quiser vir após mim, renuncie-se a si mesmo, tome sobre si a sua cruz e siga-me, porque aquele que quiser salvar sua vida, perdê-la. E quem perder a sua vida por amor de mim, achá-la. Pois que aproveita o homem ganhar o mundo inteiro, se perder a sua alma? O que dará o homem em recompensa da sua alma? São Mateus, capítulo 16, versículo 24 ao versículo 26. São palavras do próprio Senhor Jesus Cristo. Ouvintes, sentindo necessidade das coisas materiais, os homens estão dando tudo o que têm por elas. As coisas terrenas, o progresso natural tem se tornado uma necessidade imperiosa sobre as nações, sobre os homens. E ninguém pode impedir uma nação que se encontra na carreira do progresso. Uma nação jamais progrediria sem que o seu povo progredisse, sem que o seu povo se despertasse para tal fim. Então, várias coisas são exigidas para o progresso: educação e muitas outras coisas. Então, os homens buscam estas coisas em primeiro lugar, porque toda a diligência, todo emprego físico fica em torno, em demanda das coisas materiais. Daí então o grande fracasso de deixar as coisas espirituais por último. E o pior de tudo é que quando buscam as coisas espirituais, ainda cabe uma pergunta: estariam buscando mesmo por último a original ou a falsa? Se pelo menos, quando desse um tempinho, encontrasse a verdadeira palavra de Deus, talvez pudessem ser despertados, talvez pudessem constatar que os sinais que Jesus deu no tocante ao fim dos tempos são justamente estes: os dias de Noé, os dias de Sodoma e de Gomorra. Nos dias de Noé, a civilização superou totalmente qualquer pensamento acerca de Deus. A civilização fez o homem tão independente que uma irmã recebeu um rim transplantado. Vejam só. E quando ela disse para um médico: graças a Deus, estou passando bem, ele disse: graças a Deus não, graças ao doutor fulano. Bom, assim estava a civilização nos dias de Noé. Por isso não podiam crer de maneira alguma numa coisa louca como a mensagem de Noé, e nem tampouco sentirem necessidade de sua mensagem, de seu recurso. Porque eles tinham tanto recursos técnicos, para quê?
Como sentir necessidade do recurso tão simples e tão humilde de Deus? Naamã, o general da Síria, foi ao profeta Eliseu. Mas o recurso era tão simples e o general estranhou muito. Ora, eu tenho águas límpidas, águas cristalinas lá no meu país. Por que que eu vou mergulhar nesse Jordão imundo de águas sujas? O recurso de Deus para ele era aquele, embora contrariando a sua posição social, embora contrariando a sua concepção mental. Oxalá que os homens pudessem entender o recurso de Deus. A arca era o único recurso de Deus, mas dado a seu avanço, ao avanço, à civilização de então, eles nunca sentiriam necessidade de uma arca. Por quê? Nenhum cientista de então podia aprovar a mensagem de Noé, dizendo que de fato haveria possibilidade de chover. Então, para que queremos uma arca quando a ciência diz que não vai chover? Para que queremos recurso de Deus, se é que este é o recurso de Deus? Bom, isso já explicou tudo. Vocês tragam agora para a nossa era. Para que queremos um profeta? Para que queremos uma mensagem tão rústica, tão louca, desta quando nós podemos ser evangélicos, com doutrinas modernas que acordem à nossa posição social, cauterizam as nossas consciências? Nós podemos servir a Deus, fazermos um serviço para Deus. Oxalá que todos pudessem atinar para o que precisamos nesta hora. O cantor disse: Senhor, eu preciso de ti. E o que precisamos hoje não é de uma porção de coisas materiais. Não, não. Veja que a igreja tem tudo isto já. Mas ela está solícita. Ela está ociosa. Ela quer mais. Ela quer mais de Cristo. Quanto mais ela ora, mais o poder material aquisitivo lhe aumenta. E ela diz: graças a Deus, graças a Deus. Mas que estupidez, que loucura aquele homem caiu quando encheu os seus celeiros e disse: regala-te, ó alma, não te falta nada. Mas o que acontece é o seguinte: não precisamos de grandes igrejas. Não precisamos de grandes congregações. Não precisamos de mais programas no rádio e na televisão. Isso é simplesmente para dividir as atenções. Não necessitamos de nenhuma dessas coisas. Mas o que precisamos hoje é para sermos espirituais. O que precisamos hoje é de pessoas que se humilhem perante Deus. Não importa se não tem nenhum centavo, e que orem até que aquele espírito dentro deles esteja satisfeito com a bondade de Deus, e um reavivamento tome lugar dentro de seus corações e mude suas atitudes e a atmosfera na qual eles vivem. Quando a igreja só conseguia as coisas através da oração, ela tinha poder sobre o pecado. Mas quando ela passou a conseguir as coisas através do imperador, da política, então ela caiu. Ela caiu como Eva caiu lá no Éden. Você acha que hoje, quando ela precisa das coisas, ela nomeia logo um representante lá para cima, para ser seu cabo, seu interventor, ou seu intermediário? A coisa está completamente ao contrário. Quando a igreja necessitava das coisas, ela se punha a orar. Na maioria dos casos, nós obtemos as coisas pelos favores mundanos,
pelos favores naturais e nos comprometemos cada vez mais, e pastores e pregadores comprometidos com alas daqui e dali, se vendendo por pratos de lentilhas, amando mais o prêmio da injustiça, amando mais o presente século, do que aquele homem que tinha simplesmente uma capa, como Demas amou o presente século, abandonando o profeta Paulo, um homem que hoje escreve mensagens lindas, impressiona um grupo de pessoas iludidas, extraindo da mensagem do profeta desta era coisas profundas, e que viveu com o irmão Branham, com o profeta desta era, disse a respeito de Demas: ó, irmão Branham, quando eu chegar lá nos céus, a primeira pessoa que eu quero ver é Demas, e eu quero dar um soco bem no seu rosto. Mas por quê? Eu quero perguntar para ele, para que ele abandonou a Paulo? Mas o que acontece? Aquele mesmo que estava dizendo que queria dar um soco em Demas porque havia abandonado a Paulo, estava ali ao lado de um profeta como Paulo, que pregava a mesma palavra de Paulo. E ele mesmo, onde está? Está escrevendo hoje, sem apresentar o profeta desta era. Por que, meu irmão amado, você não apresenta o profeta de Deus e escreve tantas maravilhas assim? Por que você abandonou o profeta de Deus? Você que quer dar um soco na cara de Demas quando chegar nos céus? O profeta lhe disse, isso é um tom de brincadeira, mas ali estava um sinal que aquele próprio abandonaria o profeta de Deus. Eles estão dizendo, nós damos a vida por Cristo. Não, dá a vida por um credo, dá a vida por um título de igreja, dá a vida por um pensamento próprio. Agora vejam, não sentem necessidade da mensagem, não sentem necessidade da arca, porque estão ricos. E Laodiceia está escrito em Apocalipse capítulo 3, a partir do verso 14, que Laodiceia é rica, mas não sabe que é cega, que é miserável, que é pobre, que é nua. Agora constatemos isto à luz da palavra: sou rico e de nada tenho falta. Para que esta arca? Temos grandes talentos. Para que isto? Para que aquilo? Para que estas coisas? Para que um profeta? A ponto de dizer, eu prefiro crer em Jesus do que em Pedro, do que em Paulo, do que num profeta. Jesus disse, aquele que recebe a voz, a mim me recebe, mas aquele que rejeita a voz, a mim me rejeita. É certo que eles rejeitariam a Paulo tanto quanto rejeitaram naquele dia, porque eles são filhos daqueles que rejeitaram a Paulo, que mataram a Paulo. Eles têm o mesmo espírito da rejeição. Eles só não rejeitam o mundanismo. Só não rejeitam a condição imoral da mulher, a decadência moral. Mas a doutrina de Paulo eles têm por obrigação, como seus pais, de rejeitá-la. Aleluias! Pode ser que você não tenha um par de sapato para pôr nos pés. Você pode estar vestido em trapos, mas há algo em seu coração, cantando as melodias de Deus. Falando no lugar de um cristão, eu digo, eu prefiro ter isto do que ter todo o dinheiro do mundo. Eu prefiro estar sozinho, abandonado, excomungado, excluído, com a palavra, com Deus, do que estar aí nesses palanques religiosos, acoitado por homens pervertidos, sem Deus.
Então você não pode dizer que as coisas naturais são sempre um sinal das bênçãos de Deus? Davi falou isso pensando. Veja o Salmo 73. Ele pensava que, sendo ele justo e fiel a Deus, é quem deveria prosperar aqui na terra e ter grandes coisas, e não o ímpio. Ele disse: quanto a mim, estive com meus pés em lugares escorregadios ao ver o ímpio prosperar e se inchar, aumentar suas riquezas, quando não são fiéis a Deus. E eu, sendo fiel, passando lutas e dificuldades e aflições, sendo atormentado, desprezado, porque ele foi o rei tipo de Cristo, desprezado, esteve exilado da sua própria cidade, esteve do lado de fora gemendo, desejando um gole de água daquela fonte, e um homem mancueba, aleijado, escarnecendo dele. Não é isso que está acontecendo agora? Aleijados, mancuebas, escarnecendo da palavra de Deus. Cristo está fora dela. Cristo está exilado. Ele diz: eis que estou à porta e bato. Isto quer dizer: eis que estou fora. Estou fora de todo esse negócio que vocês criaram, que vocês organizaram. Mas saiam, venham, saiam disto, venham ceiar comigo. Recebam o colírio dos céus. Adquiram para si vestes brancas, de linho puro, ouro refinado no fogo. Caráter que vai acima de todas as coisas materiais. Porque tudo fica aqui. A única coisa que se leva é o caráter. E o único caráter que transpõe os portais eternos é o caráter de Cristo em sua noiva, na sua igreja. É o único caráter que adentra. É a única roupagem que entra nas bodas do Cordeiro. As demais, os credos, os dogmas, as denominações serão lançadas no lago de fogo onde há ranger de dentes. Ele disse: como você entrou aqui, não tendo a roupagem própria? Quem dá a roupagem é ele. Mas quem sente necessidade destas coisas, quando tem pratos fartos, mesas cheias, abundantes, e podem servir a Deus e a mamon ao mesmo tempo? Porém, enganados. Grande será a decepção, não daquela mulher que tem vida oficial, vida livre. Ela não será decepcionada quando se deparar com o inferno. Não aquele ladrão, aquele assassino, ele não será decepcionado quando se deparar com o inferno. Mas sim esta, que se taxa de cristã e se confunde com as perdidas. Mas este, que se chama a si mesmo de cristão e não tem provado nenhuma experiência de conversão, e que ama mais os prazeres do mundo do que a lei do Senhor. O justo tem prazer na lei do Senhor e nela medita de dia e de noite. Onde está o seu tesouro, está também seu coração. O que aproveita o homem ganhar o mundo inteiro se vier perder a sua alma? Você pode ganhar milhões de almas para o seu pensamento. Você pode ganhar tudo neste mundo, mas o que adianta? Laodiceia é rica, mas não sabe que é pobre. E esta é a pior desgraça da pessoa. O Senhor vos abençoe, ouvintes, no nome de Jesus Cristo. Amém.

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1: Aqui há algum tempo eu estava no México no ano passado. Aquele bebezinho naquela manhã que eles trouxeram para a reunião. E ele havia morrido às 9 horas daquela manhã. Dezenas de milhares estavam ali em pé. 20 mil vieram a Cristo naquela noite. 20 mil. Eu disse, eu não quero católicos ou evangélicos, eu quero pessoas que nunca de modo algum receberam a Cristo. E eles juntaram 20 mil. Mas ali embaixo havia uma mulherzinha gritando com um cobertor. Billy estava com um homem que havia distribuído os cartões de oração e eles tinham mais ou menos 200 ou 300 assistentes. E aqueles 300 assistentes não conseguiram manter aquela mulherzinha fora da fila. Ela subia por cima de suas costas. Oh, qual era o problema? O seu bebê havia morrido às 9 horas daquela manhã e eram aproximadamente quase 10 horas naquela noite. Após uma longa luta, a pequena senhora com não mais de 25 anos, uma pequena senhora de aparência bastante bonita, e ela continuava gritando e os assistentes tentando empurrá-la para trás. Ela passava por baixo de suas pernas, por cima de seus ombros ou qualquer coisa. O seu amor para com o seu bebê. E eu podia ouvir aqueles gritos. Padre! Padre! Que significa pai. Ela era católica. E enquanto ela gritava, Billy chegou para mim e disse, papai, você tem que fazer algo por aquela mulher. Disse, não tem nenhum cartão de oração e simplesmente não podemos deixá-la na fila sem um cartão de oração. Os outros estão aqui desde a madrugada desta manhã para conseguir um cartão de oração. E eu disse, bem, irmão Murray, o irmão Jack Murray, de Shreveport, Louisiana. Eu disse, você desça e veja se pode orar por seu bebê, ou seja lá o que estiver errado.
2: He started off, and I looked up here in front of me, and I seen by vision a little baby.
1: E ele começou a sair e eu olhei para cima aqui em minha frente e vi através de uma visão um bebezinho. E eu disse, só um momento, irmão Murray.
2: You see, God's love will protect the grace of God.

0: face of God every time.
1: Veja, o seu amor soberano projeta a graça de Deus todas as vezes. Eu disse, talvez seja melhor eu ir até o bebê. Eu disse, assistentes, eu sei que isto não é certo. De acordo com as nossas regras, eles têm que ter um cartão de oração. Mas deixe a pequena senhora vir até aqui. Quando ela subiu, ela se prostrou. Eu disse, fique de pé. Eu não conseguia fazer com que ela compreendesse. E eu coloquei a minha mão sobre aquele cobertor. Eu nem mesmo tinha visto o bebê. Eu disse, Senhor Deus, ele estava simplesmente tão molhado quanto poderia estar. Havia chovido o dia inteiro. Eles não tinham nenhum lugar onde se assentar. Eles estavam de pé, se apoiando uns nos outros. Simplesmente tão longe quanto você podia ver naquela grande arena de touros. E eu disse, Senhor Deus, eu não sei o que é tudo isto, mas eu acabei de ver um pequeno bebê espanhol em uma visão agora mesmo. E eu coloquei as minhas mãos sobre aquele cobertor molhado. O Deus Jeová é meu juiz. Ele gritou e soltou um grande grito e começou a chutar para tirar o cobertor de cima de si. O que foi aquilo? Amor. De uma mãe para o seu bebê, não para ser visto, não um hipócrita, mas um verdadeiro amor genuíno para com seu bebê, projetou a graça soberana do Deus Todo-Poderoso para Jesus. Quão simples é crer nisto. Aqui há não muito tempo, você pode entrar em situações terríveis, como todos nós sabemos. Eu estava sentado na varanda conversando com os meus associados aqui, irmão God e o irmão Mercer. E estávamos falando sobre uma jovem moça de cor, a qual havia matado seu bebê um dia antes. Ela era... teve um filho ilegítimo. E a criança, ela a enrolou em um cobertor e a asfixiou. Entrou em um táxi e foi até o rio e jogou no rio. O motorista do táxi contou aquilo à guarda costeira. Eles passaram uma rede de arrasto.

0: Astua, às pressas, encontrou o bebezinho morto. Mas o bebê não havia afogado. Ele havia sido morto por asfixia. E saiu a foto dela no jornal. E eu estava falando aos meus irmãos, assentados na varanda. Eu disse, sabem, aquela mulher não é nenhuma, nem mesmo deveria ser chamada de mulher. Eu disse, uma cadela tem mais moral do que aquela mulher. E há pouco então nós olhamos, enquanto descíamos a estrada. E a minha casa é a quarta vindo da rodovia em cima, numa travessa ou numa pequena avenida, como vocês devem chamar aqui. E é a única casa que tem uma cerca ao seu redor. Bem, olhei subindo e vindo pela entrada de carros, e ali vinha uma velha gambá. Agora vocês da Virgínia sabem como são os gambás. Eu fui guarda florestal por muitos anos em Indiana e eu estudei a vida selvagem. É um dos meus estudos. E qualquer um sabe que os gambás não saem durante o dia.
1: A possum travels at night.
0: Os gambás saem à noite e então ficam deitados e dormem durante o dia. E eu disse, veja, Leo, Jenny, ali vem uma gambá. E quando ela chegou em frente ao meu portão, ela entrou. E eu observei que ela estava pendendo para um lado, assim, mancando de uma perna. E eu levantei, corri até ali e havia um ancinho ali no jardim. E eu peguei o ancinho e virei a gambá. Eu disse, talvez ela esteja com hidrofobia, porque o clima está quente agora. Eu creio que foi em julho, junho ou julho. E eu disse, talvez ela esteja com raiva, e assim sendo é melhor detê-la. E quando eu parei a gambá, aconteceu de eu olhar e a perna dela estava toda moída, onde o carro a havia atingido ou os cães haviam mascado.
1: And it was torn twice the size, and I don't mean to be.
0: E ela estava inchada com o dobro de seu tamanho. E eu não quero ser te deixar com nojo. Mas as moscas haviam atacado e ali haviam vermes e ataque de moscas em toda a perna. E eu disse, Oh, ela havia sido ferida alguns dias antes.
1: And I held the wrist on her.
0: E eu segurei o ancinho nela. Geralmente eles fazem o que você chama de brincar de gambá. Se deitam. Mas ela não. Ela estava mordendo no ancinho. E este animal é o segundo animal.
1: Kangaroo and a possum is the only two that have the pocket to carry the little ones in.
0: O canguru e o gambá são os únicos dois que possuem uma bolsa para carregar os filhotes ali dentro.
1: And I noticed when she let her pocket down, there were 9 little naked baby possums about that long.
0: E eu olhei quando ela abaixou a sua bolsa e ali havia 9 gambazinhos sem pelo, mais ou menos deste tamanho.
1: And they were trying to nurse her.
0: E eles estavam tentando mamar nela.
1: I said, "Here it is, boys. She's a mother."
0: Eu disse, "Aqui está, rapaz. Ela é mamãe." Eu disse, "Vem aqui, Jenny." E por volta daquele momento, a senhora Wood e o senhor Wood, que eram antigos testemunhos de Jeová, e o garoto deles estava com as pernas paralisadas daqui para baixo, de tal modo que ele nem mesmo sabia qual perna estava sendo levantada agora. E eles haviam mudado para perto de mim. Ela é uma veterinária. E subiu ali para olhar. E ela disse, "Veja aquilo."
1: I said, "Boys, that possum is more of a mother than that woman was a January baby."
2: That's right. Yes.
0: Eu disse, "Rapaz, esta gambá é mais mãe do que aquela mulher ali que afogou o seu bebê."
1: I said, "She probably hasn't got over an hour yet to live."
0: Eu disse, "Ela provavelmente não tem mais que uma hora para viver."
1: But she's willing to give that hour fighting for her babies.
2: Yes.
0: Mas ela está desejando passar esta hora lutando pelos seus filhotes.
1: She's a real mother.
2: Hallelujah.
0: Ela é uma mãe verdadeira.
1: And then when I help her make over a little bit.
0: Então, quando eu levantei um pouquinho aquela perna.
1: And Mrs. Wood said, "Brother Branham, what are you going to do with it?"
0: E eu, a senhora Wood disse, "Irmão Branham, o que você vai fazer com ela?"
1: I said, "I don't know."
0: Eu disse, "Eu não sei."
1: He said, "Well, you better kill her and just take them little ones and kill them because they've got a round mouth, they can't nurse, and they'll die nursing from her."
0: Ela disse, "Bem, é melhor você matá-la e simplesmente pegue os filhotinhos e os mate, porque eles têm a boca redonda, eles não podem se alimentar e eles morrerão sem mamar nela." E eu disse, "Eu simplesmente não posso fazer isso." Ela disse, "Eu pensei que você fosse um caçador."
1: I said, "I'm a hunter, but I'm not a killer."
0: E eu disse, "Eu sou um caçador, mas não sou um assassino."
1: And she said, "Well, you don't mean that."
0: Ela disse, "Ora, você não quer dizer isto."
1: She thought she was right.
0: Ela pensou que ela estava certa.
1: And humanly she was.
0: E humanamente ela estava.
1: She said, "You're gonna let him suffer like that?"
0: Ela disse, você vai deixá-lo sofrer assim? Eu disse, eu não sei por que, senhora Wood, mas eu simplesmente não posso matá-la. Disse, deixe o meu marido, Banks, matá-la. Eu disse, não, eu não posso permitir que ele faça isto. Disse, então você vai deixá-la deitada ali e morrer daquele jeito? Eu disse, eu acho que é assim que será. Eu a levantei assim, com o ancinho, e aqueles pequenos gambazinhos, ela os protegeu imediatamente e correu até em frente à minha porta e desmaiou e ficou. Então, enquanto ela estava desmaiada, nós a sacudimos para saber se ela estava morta ou não. Ela disse, e você vai deixar esses filhotes beber este leite velho dela e ter uma morte horrível? Eu disse, eu acho que vou. Então, o dia inteiro, as pessoas chegando e saindo, a noite chegou, ela ainda estava deitada ali. Bem, o senhor Wood apareceu para me afastar do povo, me levou para dar uma voltinha. As visões te enfraquecem. E eu dirigi pelo campo um pouquinho após algum tempo. Quando nós voltamos por volta das 11 horas, lá estava a velha gambá deitada ali. E ninguém sabia se ela iria alguma vez se mover. Ela se moveria quando o sol se pusesse. Ela iria embora. Mas ali estava ela deitada. E a minha esposa disse, Billy, você vai deixá-la morrer assim? Eu disse, eu acho que ela já está morta. Eu disse, veja aqueles filhotinhos mamando. Disse, eles estão morrendo de fome. Disse, provavelmente eles não estão conseguindo nenhum leite, ela estando morta. Eu a cutuquei algumas vezes e ao tocá-la com os pés, eu vi em sua face que arreganhava os dentes de dor e eu disse, ela não está morta. Nós fomos para dentro. Billy, o meu rapaz, ele chegou por volta da meia-noite e estava pescando. E ele a viu deitada ali. A noite inteira e eu não consegui tirá-la de minha mente. Na manhã seguinte, eu saí bem cedo e fui olhar. E ali estava minha velha gambá deitada, toda coberta de orvalho. Aqueles pequeninos continuavam mamando.
1: And I had to look standing by my side in my little girl, Rebecca.
0: E aconteceu de eu olhar de pé ao meu lado, estava a minha garotinha, Rebecca.
1: Very spiritual child, just saw her first vision, just a little bit ago.
0: Uma criança muito espiritual, eu a tinha visto nesta visão há pouco tempo.
1: And she said, Daddy, what are you going to do with that old mother possum?
0: E ela disse, papai, o que o senhor vai fazer com essa velha mãe gambá?
1: Is she dead? I said, I don't know, honey.
0: Ela está morta? Eu disse, eu não sei, querida.
1: I said, you don't have to be out here that early. Run out in the house.
0: Eu disse, você não deveria estar aqui fora tão cedo. Vá para dentro.
1: I said, you better go just with your old pajamas on.
0: Eu disse, apenas vestida com o seu velho pijama.
1: I said, run out in the house and go to bed. Daddy's coming back.
0: Eu disse, entre para dentro de casa e vá para a cama. O papai já está voltando.
1: I went into my den room.
0: Eu entrei para o meu pequeno escritório.
1: I sat down, began to rub my forehead like that, my head down.
0: Me assentei, comecei a esfregar a minha testa assim, com a minha cabeça baixa.
1: I don't know what you think about this.
0: Eu não sei o que pensar a respeito disto.
1: That's up to you and God.
0: Isto depende de você e Deus.
1: But something is testing me. What are you going to do about her?
0: Mas algo me disse, o que você fará a respeito dela?
1: I said, I don't know.
0: Eu disse, eu não sei.
1: I wasn't thinking.
0: Eu não estava pensando.
1: And I said, well, I don't want to care.
0: Eu disse, ó, eu não vou matá-la. Ora, aquilo disse, você pregou um sermão sobre ela ontem de ser uma verdadeira mãe.
1: I said, yes, that's right.
0: Eu disse, sim, é isto mesmo.
1: I said, she's laid at your door for 24 hours, waiting for her turn to be prayed for, and you've never said a word.

0: Eu balancei a minha cabeça e pensei, aquilo foi uma voz. E pensei, ó Deus, tu guias a águia pelo caminho nos ares. Um pardal não pode cair em uma rua sem que tu saibas.
1: You mean that you guided that poor ignorant peasant up to this picture?
2: Yes.
0: Quer dizer que tu guiaste aquela pobre gambá ignorante até este aqui?
1: I said, forgive your stupid servant.
0: Eu disse, perdoe teu estúpido servo.
1: And I walked out there and said, he was still looking over the master.
0: E eu fui ali fora e a pequena Beck ainda continuava olhando por cima do corrimão. E eu fui até ali onde ela estava de pé, ou melhor, deitada ali. Eu disse, Senhor Deus, me perdoe.
3: Momento de meditação. Bem-aventurado o homem que não anda segundo o conselho dos ímpios, nem se detém no caminho dos pecadores, nem se assenta na roda dos escarnecedores. Antes tem o seu prazer na lei do Senhor, e na sua lei medita de dia e de noite. Que a sua plena satisfação sempre esteja na lei do Senhor, e na sua lei medite de dia e de noite.

Amada igreja, nós estamos aqui com este assunto, amnésia espiritual. É o tema de uma mensagem pregada pelo profeta

De Deus, William Mário Brana, o querido profeta irmão Brana, amnésia quer dizer perda total ou parcial da memória, e ele pregou o tema amnésia espiritual. E nós lemos no livro de Amós, no capítulo 3, no versículo 3. Andarão dois juntos se não estiverem de acordo? É uma pergunta. Não pode, você sabe que não pode. Amnésia é a perda total. Tal ou parcial da memória. O profeta de Deus, no parágrafo 6 da mensagem Amnésia Espiritual, ele disse: agora eu quero falar a respeito de amnésia espiritual, que é a perca total ou parcial da memória. Agora, este pequeno companheiro a respeito do qual estamos falando, o profeta Amós, só por um momento, para obtermos nosso fundo antes de entrarmos no texto, isto foi durante o tempo da grande prosperidade em Samaria. Israel havia prosperado. Eles realmente seguiram o mundo e prosperaram. Nem sempre prosperidade é um sinal de bênçãos espirituais. Mas às vezes é o contrário. As pessoas pensam que talvez você tenha que possuir muitos bens mundanos e mostrar que Deus está te abençoando. Isto não é verdade. Às vezes, é do outro modo. A prosperidade, às vezes, separa o homem de Deus. Ele não tem tempo mais para orar, para ler a Bíblia, para ir na igreja. Essa prosperidade, ela separa o homem de Deus. A maior prosperidade é em Cristo. Perguntar o profeta de Deus: como eu devo fazer para crescer na graça e no conhecimento de Deus? O profeta respondeu: leia e ore. Você vai crescer na graça e no conhecimento de nosso Senhor Jesus Cristo. Esta é a grande prosperidade do qual o ladrão não pode roubar, a traça não pode roer, nada pode te tirar. Nem a morte, nada pode te separar. No cântico de vitória, quem nos separará do amor de Cristo? A tribulação, ou a angústia, ou a perseguição, ou a fome, ou a nudez, ou o perigo, ou a espada? Como está escrito: por amor de ti somos entregues à morte todo dia, fomos reputados como ovelhas para o matadouro, mas em todas estas coisas somos mais do que vencedores por aquele que nos amou. Porque estou certo de que nem a morte, nem a vida, nem os anjos,
nem os principados, nem as potestades, nem o presente, nem o porvir, nem a altura, nem a profundidade, nem alguma outra criatura nos poderá separar do amor de Deus que está em Cristo Jesus, nosso Senhor. A prosperidade que faz você se separar de Deus é o contrário, como diz o profeta de Deus. Quando você olha em uma cidade e você olha para as pessoas e você olha para uma igreja e olha para um povo que está tão afastado de Deus, não há mais nada a não ser diagnosticado, a não ser pecado. E o salário do pecado é a morte. Está morrendo. O diagnóstico prova o que é aquilo. Veja você, quando você se afasta de Deus e não ouve a palavra, não tem mais desejo pela palavra, então há um diagnóstico para isto. A alma que pecar, essa morrerá. A incredulidade separará você de Deus. Esse pecado que te afasta da palavra, te afasta da oração, te afasta do amor, isso é morte. Você vê Paulo dizendo da caridade, que é o amor. O amor é sofredor, é benigno, o amor não é invejoso, o amor não trata com leviandade, não se ensoberbece, não se porta com indecência, não busca os seus interesses, não se irrita. Oh, quando estamos irritando uns com os outros, isso é falta de amor, isto é amnésia espiritual, é a perca da memória, do temor, porque o amor não se irrita. Você vê, irmã, irritando uma com a outra, irmão irritando um com o outro, isto é a amnésia espiritual, a perca da memória, não lembra mais da palavra de Deus, que temos que considerar um ao outro, como Paulo disse, considerando, preferindo um ao outro, mas facilmente nós irritamos. A temperança, o que é a temperança? É responder carinhosamente quando nos fala intrigadamente. O que é a temperança? É como controlar a língua para não ser um charlatão. Isso é temperança. Quando arrancava a barba de Jesus, batia em sua face, em sua cabeça, e dizia: profetiza quem te bateu. Mas ele estava com toda a temperança, porque ele é o próprio amor, ele é Deus. Quando nós estamos cheios dele, nós somos temperante, paciente, não irritamos com ninguém. Mas essa amnésia, essa doença espiritual, a perca da memória de Cristo, o amor não se irrita, não suspeita mal. Oh,
quão facilmente suspeitamos uns dos outros. Tudo isso é falta de Deus, é porque estamos com essa amnésia espiritual, a perca da memória. Mas se nós orarmos assim, Senhor, dar-nos essa mente de Cristo, para lembrar da sua palavra, o amor não folga com a injustiça, mas folga com a verdade. Tudo sofre, tudo crê, tudo espera, tudo suporta. O amor nunca falha. Há pecado que te afasta de Deus, a prosperidade que te afasta de Deus, a prosperidade que te aproxima de Deus. Qual é a prosperidade que te aproxima de Deus? É aquela que dá para você ir para os cultos, que dá para orar mais, tem condição de orar mais, de ler mais, de estar mais nos cultos, de estar mais na presença de Deus. Essa é uma boa prosperidade. Mas aquela que te afasta dos cultos, te afasta da oração, te afasta de ler a Bíblia, de ler a mensagem, esta não é boa. E o salário do pecado é a morte. Mas há coisas, há encruzilhadas que Deus deixa você passar, e aquilo te aproxima mais de Deus, te aproxima mais da oração, te faz você ser mais quebrantado, mais contrito. Há encruzilhadas, há vales, vales de Baca, que é vales de lágrimas, que faz você ser mais compreensivo, mais manso, mais cheio de compaixão. Você vê, quando o homem se torna um fariseu, ele fica duro, achando que é alguém. Ele nunca agrada a Deus. Deus quer ver a pessoa nos pés dele, clamando: tem misericórdia de mim. Se não fosse o pecado de Davi, no Salmo 51, quando o profeta Natã veio a ele, depois dele ter estado com Betseba, de ter matado seu marido Urias, se não fosse esse pecado, nós não teríamos o Salmo 51. Ele dizendo: tem misericórdia de mim, ó Deus. Foi por causa do seu fracasso. Se não fosse isso, nós não teríamos o Salmo 51. Aquilo afastou Davi de Deus? Não. Aquilo aproximou Davi de Deus. Aproximou tanto dele. A prosperidade de Uzias, o seu reinado tão próximo, a sua ousadia, afastou ele de Deus. Ele ficou jactancioso, ele não podia ouvir mais o sacerdote repreendendo, porque ele era próspero. Aquela prosperidade foi morte, foi lepra. Um homem quebrantado, uma mulher quebrantada, ele não está com a amnésia espiritual. É nesses vales, esses vales, o qual passando
Bem-aventurado o homem cuja força está em ti, Senhor, em cujo coração estão os caminhos aplanados, o qual passando pelo vale de Baca, o vale de Baca é o vale de lamentação, o vale de lágrimas, o qual passando por esse vale faz dele uma fonte. Oh, meus irmãos, essa é a prosperidade, a alma que pecar, essa alma morrerá, a incredulidade separará você de Deus. Isso é exatamente correto, mas ele conhecia a enfermidade. Quais eram os resultados quando ele viu a enfermidade de pecado na cidade? Amós, amildar os olhos. Vamos ver o pecado entrando. Esta amnésia que temos falado te coloca em um lugar onde você não pode identificar a si mesmo. Você não identifica mais com a Bíblia, que é um cristão. Isso é porque está com amnésia espiritual. Você vai tomar a ceia e não pode discernir o corpo do Senhor. O que é o corpo do Senhor? É os crentes. São filhos e filhas de Deus lutando pelo mesmo objetivo. Amnésia espiritual. Agora é uma coisa incomum, isto não acontece com frequência, mas as coisas vêm de um choque. Algumas pessoas nem mesmo sabem quem elas são, elas perdem a sua identificação, não sabem mais quem são. Nós somos filhos e filhas de Deus, você é um filho de Deus, comprado pelo sangue de Jesus. Você é uma filha de Deus, comprada pelo sangue de Jesus. O profeta de Deus disse: se eu tivesse uma gota literal do sangue de Jesus em uma travessa, quão emocionante colocar sobre o peito. Mas você tem mais do que isso. Você tem a compra do sangue dele. É o seu irmão, é a sua irmã. Você pode abraçar um ao outro nesta hora e dizer: aqui está a compra do sangue, a compra do sangue de Jesus. Você, irmão, é a compra do sangue dele. Você, irmã, é a compra do sangue dele. É emocionante. Eu não quero ter esta amnésia espiritual, essa perca parcial ou total da memória. Oh, irmãos, eles encontram isso às vezes em soldados que vêm da guerra. Às vezes pessoas têm isto. Soldados que vêm da guerra não podem conhecer mais seu pai, não podem conhecer mais a sua mãe, a sua esposa, seus filhos, seus parentes, seus entes queridos. Não pode se identificar por causa do tiroteio. Mas, irmãos, eles soltaram o profeta de Deus contra uma história de um soldado que veio da guerra. Soltaram ele e ele começou a identificar as ruas por onde ele passava. Ele começou a conhecer o bairro, começou a conhecer a cidade e começou a conhecer os lugares, até que ele chegou naquela casa e pôde conhecer seu pai, conhecer a sua mãe, conhecer os seus parentes. Ele começou a identificar. Vamos identificar com a palavra.
reconhecer o sangue de Jesus, reconhecer o valor um do outro. Você tem valor, meu irmão. Você tem valor, minha irmã. Você tem valor, igreja do Senhor. Vocês custaram o sangue de Jesus. Vamos tirar essa doença espiritual. Diga comigo, afaste de mim a amnésia espiritual. Dá-me a mente de Cristo. Deixe-me identificar na palavra sadia, no nome do Senhor Jesus. Amém.

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Boa noite com Jesus. Nós estamos juntos. Estamos juntos para enfrentarmos a crise. É a marcha da vitória, não? E nós vamos ler São Marcos 16, verso 15 ou 18. Escritura que a igreja, todos os irmãos, estão bem familiarizados.

E estes sinais seguirão os que crerem em meu nome, expulsarão os demônios, falarão novas línguas, pegarão nas serpentes e se beberem alguma coisa mortífera, não lhes fará dano algum. E porão as mãos sobre os enfermos e os curarão. E agora, nós parece não. Nós temos chegado à hora da palavra falada. Cada um falar a sua cura, a cura do seu ente querido. Falar. Deus bendito, pedimos a Ti, ó Pai, mais uma vez, que nos traga encorajamento através do Teu Espírito que usa a Tua palavra. Em nome de Jesus Cristo, perdoa os nossos pecados e sara as nossas enfermidades. Em nome de Jesus Cristo. Amém. Podeis assentar. Deus vela sobre a sua palavra para a cumprir. Está escrito. E sempre buscamos a experiência do deserto. E assim que Moisés atravessou o mar com seu povo, com Israel, logo Deus deu sombra de dia no deserto e luz à noite. Isso cuidando, Ele cuida. É a coluna de fogo. E essa coluna de fogo acompanhou a Israel durante toda a jornada no deserto. Eu já andei um pouco no deserto, lá em Tucson. Dá para ter uma noção do que significa viajar 40 anos pelo deserto. Mas como Deus vela sobre os seus filhos, só pereceram aqueles murmuradores que oscilaram na fé, na confiança, no descanso. Então aquilo aborreceu e contrariou a Deus. A falta de confiança. Isso acontece até hoje. Ele se sente feliz, Deus tem felicidade, quando vê um povo crendo nele, de coração, mesmo enfrentando contratempos, como Israel estava. E essa coluna de fogo sempre esteve visível ou invisível sobre cada servo de Deus até chegar o Novo Testamento. E ela desceu no Pentecostes, e foi ali o grande batismo do Espírito Santo. Isto para a igreja enfrentar o que enfrentou, sacrificando

0: entregando as suas vidas, todos os irmãos, apóstolos, irmãos e irmãs, e mesmo até crianças. E essa coluna de fogo nunca abandonou o povo de Deus. Principalmente depois que ela se manifestou ao então Saulo de Tarso. E ele seria então usado como foi usado. E que suas cartas regem grande parte do princípio cristão, da base da fé, do amor. E Pedro e João, na ilha de Pátimos, cristão nas arenas, e no Novo Testamento, pensa que eles não enfrentaram também crueldades e muitas. Nem tudo está escrito. Não havia livro no mundo que coubesse. Mas o profeta de Deus, na mensagem a ele ouvi, chega até nós. Essa coluna de fogo parece que desapareceu nas eras negras. E viajando, trilhando esse caminho da fé, lembrando que aqueles que ficaram para trás e não quiseram se mover, acompanhar a Moisés, a coluna de fogo, pereceram, sem dúvida alguma, porque então aí enfrentar o sol sem Deus, enfrentar a noite sem Deus, calcula. E veja de que forma estão vivendo aqueles que desprezam a coluna de fogo. Ele disse: nós cremos que esta é a era luterana, se referindo à era luterana. A primeira coisa que você sabe, a coluna de fogo começou a se mover. Ela começou a aparecer, se mover com Lutero, que veio trazendo uma mensagem contundente para o seu dia, que era ou é a justificação pela fé. Lutero não podia mover com ela. Ele não podia fazer aquilo que Moisés fez. E então o que aconteceu? Eles não acompanharam assim que Lutero se foi. E criaram credos, dogmas, estabeleceram, organizaram. E nublou a coluna, nublou. Logo começou a clarear com João Wesley. que viu isto e proclamou santificação, separação. O que é a segunda obra da graça? Ele foi após aquilo e ele incendiou o mundo, trouxe justificação, santificação para a Inglaterra e América. Todos os grandes homens, um dos grandes reavivamentos que já tivemos foi o reavivamento wesleyano, nomeado entre nós. Foi um dos maiores que já tivemos, mas eles fizeram depois o quê? Eles descobriram a santificação? Eles construíram suas organizações com esse elemento e pegaram suas opiniões próprias, e daí então surgiu denominação em torno de Wesley. Pois bem, o anjo do Senhor se moveu, bem, deixando-os para trás. Então veio Pentecostes. Os pentecostais viram isto, e o batismo com o Espírito Santo, a restauração dos dons. Lá foram eles com toda a força que tinham para ir. Deixaram os metodistas bem na sombra. Os peregrinos da santidade, nazarenos e outros que não quiseram seguir, foram em frente com isto. A primeira coisa que você sabe agora, o que aconteceu com os pentecostais? Construíram para si clubezinho, mas a coluna de fogo moveu-se dali. Vamos segui-la, porque onde eles chegaram, não podia parar. Chegaram no lugar que não terminou. Pararam antes da hora. E ficaram no caminho, ficaram no deserto. Embora trazendo cura divina, libertação, um grande e poderosos homens espalhados pelo mundo, mas infelizmente chegaram a um ponto final. E aí veio a reticência. Mas no entardecer haveria luz. Então Deus levantou Elias, trazendo a mensagem do entardecer. E nós estamos lutando, enfrentando esses dias, não somente dias de vírus, independentemente disso, isso vai passar. E o mundo vai continuar. Eles vão ficar preparando para o carnaval. E o pecado vai assolar cada vez mais. Mas deixa o Espírito Santo habitar na igreja e atuar. Aí quando você tem a verdadeira reunião, você terá as verdadeiras reuniões. Ouça o seu pastor. Veja se o diabo pode te segurar de ver a verdadeira coisa de Deus está operando nesse instante. Ele te empunhará para o fim das profundezas e terminará com isto assim. Ele te fará se tornar um fanático. Você não tem que ser um fanático. Há muitos verdadeiros, genuínos para se ter do que ser um fanático. Oh, todos os céus pentecostais estão cheios disto. Porém, ouça o seu pastor. Um bom homem enviado de Deus, um mestre que se colocará de pé e lhe dirá exatamente o que fazer, porque ele mesmo foi ungido com o Espírito Santo. E ele então ouve aquilo que diz. Por quê? Por que ficar parado? Só clamando, porque clamas. Diga a Israel que marche, diga ao povo que marche sob as asas da águia. Ela cuida dos seus filhotes, ela cuida como Deus, que é chamado de águia. O profeta é considerado uma águia. E aqueles que propagam esta mensagem são águias. E aqueles que vivem esta mensagem são águias de Deus. E têm direito com Deus. Têm direito de crer. Têm direito de não se mover para trás, mas só para frente. Ele diz: não olhe para trás, olhe para frente. Olhe para frente. Saia da sua cadeira de doença, onde você está sentado com dores, e se assente em outra cadeira, mude de lugar e conte a sua vitória. Cante a sua cura, a sua libertação. Dá glória a Deus, levanta as mãos e glorifica o Senhor. Mude de lugar, mude de assuntos que não produzem fé. Fala, cria assuntos que encorajam. Tem tanta coisa boa que Deus está fazendo, mas se ocupa tanto com o que Deus não está fazendo. O mundo está na condição que está, não é Deus, não. Não foi Deus que fez isso, não. É o homem que cria isso. É o homem. Deus gostaria, o plano de Deus é que todo mundo tenha saúde, é que todo mundo tenha paz, é que todo mundo seja perdoado, porque Deus amou o mundo de tal maneira que deu seu Filho unigênito para que todo aquele que nele crê não pereça, mas tenha a vida eterna. Ora, sim, você chega no ponto, chega na idade, chega no momento que você entra definitivamente na senda da vida eterna. Ela está em você, ela está na igreja, desde antes da fundação do mundo. E encoraja a vida eterna que está no coração, na alma. encoraja. Acabamos de ouvir sobre o DNA de Deus na alma. Ele tira o seu DNA e diz: essa é minha filha, esse é meu filho. Ela precisa de saúde para criar seus filhos. Ele precisa de trabalhar. Ele precisa de cuidar dos seus deveres. Deus gosta de ajudar. Eu sou o socorro bem presente na angústia. Ele disse para o profeta quando ele estava perdido lá na neve. É o que ele ouvia. Eu sou o socorro bem presente na angústia. Ele estava perdido, ele estava sem saber como voltar para casa, lá para a cabana onde estava a sua esposa, ou estavam sua esposa e seu filho. Mas quando ele ouviu aquilo, é claro, deixa estar você que está perdido na neve aí. Reconhece. Você pode dizer: eu não estou perdido. Não, isto é autossugestão. Ele disse: e Deus pôs a mão nele, dizendo com aquilo: eu estou contigo, não pasmes nem te espantes, não temas câncer, não temas diabetes, não temas o diabo, não temas os espíritos errados, tenha fé em Deus. Esforça a minha coragem, Senhor. Eu tenho que lutar. Eu tenho que vencer. Esforça a minha coragem, ó Deus. O povo de Deus está sendo encorajado para continuar na jornada como filhos de Deus. Graça, graça, Josué e Caleb chegaram lá com aquela nova geração do deserto e viram o mesmo poder que viram lá no Mar Vermelho. Viram o Jordão se abrir. O Jordão abre e Israel passa a seco mais uma vez. Agora aqueles filhos dos que passaram lá atrás conheceram a história de seus pais e se alegraram dizendo: tivemos a mesma experiência, tivemos a mesma vitória. Oh, sim, esta é a sombra da cruz, a sombra da cruz, a sombra da cruz. Há muitos verdadeiros que estão cheios da coragem de Josué, de Caleb. Vamos em frente, a terra é boa. Vamos em frente. O céu é glorioso. As bodas do Cordeiro é uma maravilha. Há coisa muito melhor para se encarar, para viver, usufruir, do que os melhores daqui. Não, não. Não pode temer essa hora. Tenha coragem. Esforça-te e tem bom ânimo. Eu estou contigo, diz o Senhor. Você recebeu a vida. Você recebeu a palavra falada. Tome isto para o seu coração e creia nisto com sua própria, como sua própria possessão. Creia nisto como sua própria possessão. Cada promessa é sua. Deus te deu um talão de cheque. Quando você recebeu o Espírito Santo com o nome de Jesus escrito embaixo dele, pois seja o que for que você desejar, está você com medo? Está com você com medo de preenchê-lo? Peça o que você desejar em meu nome. Deus te dará isso. Eu gosto disto. Oh, que coisa! Lá de pé, simplesmente com fé inadulterada, peça e creia, e isto acontecerá. Esta é a maneira para fazê-lo. Não foi outra coisa que te tirou do mundo, do pecado, dos vícios, da mentira. Não. Foi o mesmo Deus que tirou Israel. Agora, quando o pai subia diante, ou o tutor ia diante do pai, é aquela adoção que foi exemplificada na criação. Olha, veja, Deus deu um tutor para nós, é o Espírito Santo. E ele não apanhará algum sujeito sem valor, que simplesmente tentará exercer influência? Não. Eu lhe digo uma coisa, ele é um bom companheiro, ele é o amigo, ele é o companheiro das jornadas, ele é o companheiro das noites serenas, ele é o companheiro na hora do sol quente, ele é o companheiro na hora da dor, na hora do parto, na hora da alegria, alegria por ter nascido mais uma criança no mundo, por ver o seu filho ao seu lado. Oh, irmã, irmão, que coisa tremenda! Não podemos colocar isso de lado. Temos que colocar em frente. Não abandone, não se mexa. O que precisamos hoje é de uma limpeza verdadeira e genuína, uma igreja cheia do Espírito Santo, já detonada com o Espírito Santo, cheia e ungida com o Espírito de Deus. Se falhamos em pregar isto, Deus levantará outros, mas nós não falhamos em entregar isso, estamos de pé aqui pela graça. Vocês viram os pastores aqui representando todo o companheirismo. Isto é a vida abundante. Agora você vai dar glória a Deus e preencher o cheque com a oração da fé, em nome de Jesus Cristo. Amém.
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Venha conhecer a mensagem do profeta de Deus para esta decadente geração, o Elias prometido na Bíblia Sagrada, Malaquias capítulo 4, versículo 5. Eis que vos envio o profeta Elias antes que venha o dia grande e terrível do Senhor. E Mateus 17, 11. Em verdade, Elias virá primeiro e restaurará todas as coisas.

tendo ousadia para entrar no santuário pelo sangue de Jesus Cristo. E assim nós cumprimentamos todas as igrejas, todo o povo de Deus, que Deus vos abençoe. E nós vamos ler a Bíblia na carta de Paulo aos Hebreus, capítulo 4, iniciando com o versículo 14. Jesus é um sumo sacerdote. Visto que temos um grande sumo sacerdote, Jesus, Filho de Deus, que penetrou nos céus, retenhamos firmemente a nossa confissão, porque não temos um sumo sacerdote que não possa compadecer-se das nossas fraquezas, porém um que, como nós, em tudo foi tentado, mas sem pecado. Cheguemos, pois, com confiança ao trono da graça, para que possamos alcançar misericórdia e achar graça, a fim de sermos ajudados em tempo oportuno. Porque todos somos sacerdote, tomado dentre os homens, é constituído a favor dos homens nas coisas concernentes a Deus, para que ofereça dons e sacrifícios pelos pecados e possa compadecer-se ternamente dos ignorantes e errados, pois também ele mesmo está rodeado de fraqueza. E por esta causa deve ele, tanto pelo povo como também por si mesmo, fazer oferta pelos pecados. E ninguém toma para si esta honra, senão que é chamado por Deus como Arão. Senhor Jesus Cristo, nós como imundos, sujos, os santos anjos perante o Senhor são imundos, sujos. A terra é suja, todo o planeta, oh Deus, que pureza é o Senhor. Nós confiamos e entramos com ousadia só pelo sangue de Jesus, só pelo Calvário. Nós oramos, a nossa confissão está no teu sangue, ó Pai. Se não fosse ele, nós não poderíamos orar, clamar. O sacerdote, seu sangue, não podia entrar no santuário no Velho Testamento. Nós, sem o sangue, nunca poderíamos entrar na tua presença para pedir, para clamar. Mas com o teu sangue nós podemos ter isto. Graças a Deus pela cruz, pelo Calvário, pelo sacrifício. Em nome de Jesus Cristo, abençoa o nosso culto de oração, de louvor, de gratidão pela vida, por estarmos vivos na igreja saudável, ouvindo. Oh, que honra, que privilégio, que dádiva. Em nome de Jesus Cristo, com remissão dos nossos pecados. Amém. Muito bem. Nós estamos meditando nesta mensagem, redenção em plenitude, e a partir do parágrafo 98, o profeta mostrando a passagem do Mar Vermelho, que o Pentecostes, eles viram eles mortos nas praias, os capatais, aquilo que afligia eles. E da mesma forma nós também vemos. E no parágrafo 98, o profeta diz:
Foi dessa maneira que Miriam e os outros fizeram. Olharam para trás e viram todas aquelas velhas coisas que eles outrora faziam. Estava tudo morto e acabado. Eles

passaram pelo Mar Vermelho e foram batizados com o Espírito, atravessaram para o outro lado, simplesmente aproveitando. Eles não se importavam com o que todas as organizações achavam disso. Amém! Que tipo perfeito isso é hoje, do crente que ousa dar um passo. Deus prometeu que Ele supriria tudo o que eles necessitassem. Ele prometeu que Ele supriria tudo o que nós necessitássemos. Tudo que nós necessitássemos. Ele nunca lhes disse: eu lhe prepararei uma maneira para a cura, eu prepararei uma maneira para isto e prepararei uma maneira para aquilo. Ele disse: eu estarei convosco. Aleluia! Foi isso que Ele disse para nós. Eu estarei convosco até mesmo em vós, até a consumação dos séculos. É só isso o que tenho de dizer. Você não tem que discutir isto, aquilo ou aquilo mais. Se Ele está aqui, isso me satisfaz. A cura divina está aqui. O poder está aqui. Tudo que Ele foi lá, Ele é agora. Jesus Cristo é o mesmo ontem, hoje e eternamente. Então você pode tomar a sua teologia e se afundar com ela. Irmão, eu creio que Jesus Cristo é o mesmo ontem, hoje e eternamente. Diz: eu estarei convosco, até mesmo em vós, até a consumação dos séculos. Sim, se Ele está, a cura está, o milagre está, a bênção está, tudo que você precisa está. E ali vieram eles, e Ele estava com eles. Agora, Ele disse: tinha uma cestinha de pão na cabeça, tinha comido tudo e acabado. Não tinha mais nada. Foram dormir. Com um pouco de fome aquela noite, mas na manhã seguinte, quando se levantaram, havia pão pelo chão todo. Deus cuidou de Israel 40 anos, eles viajando naquele deserto e Deus cuidando deles, dando pão, dando água, dando tudo, dando cura divina. Da mesma forma, Ele está cuidando dos seus filhos por essa terra, esse deserto. É dessa maneira que Deus faz as coisas. Deixa você chegar até o último momento. Então mostra para você o que Ele pode fazer a respeito. Isso mesmo. Ele gosta demais de fazer isso. Ele gosta demais. Ele gosta demais de surpreender o seu povo. Vocês, homens, gostam de fazer isso com suas esposas? Esperam até o aniversário dela, deixe-a em suspenso, porque você a ama. E por isso que Deus nos deixa chegar até o fim do caminho.

caminho, às vezes, porque Ele nos ama e espera para provar o seu sobrenatural e o seu poder. Ele espera chegar até o fim do caminho para mostrar o seu sobrenatural e o seu poder. Às vezes você nem está lembrando daquilo quando ele chega. Você fica tão feliz, ele gosta de surpreender. Eu achei que não ia acontecer e tal, e tal. De repente a coisa flui na sua frente. Esse é o sobrenatural de Deus, é o poder dele. Porque ele nos ama, é por isso que ele faz isso. Sim, ele apenas nos deixa chegar bem onde estamos a ponto de dar o último passo. Então ele entra em cena. E por isso que espera no Senhor, confia nele e ele tudo fará. Davi disse: esperei com paciência no Senhor. Ele inclinou para mim, ouviu o meu clamor, tirou-me de um lago horrível, firmou os meus passos e pôs um novo cântico na minha boca. Ele ainda firmou os passos e ainda deu um novo cântico. Ah, como ele é maravilhoso. Ele deixou os filhos hebreus entrarem na fornalha ardente. Mas havia um quarto homem de pé ali com um abano, não os deixando queimar. Estão vendo? Ele sempre está aí, ele nunca sai, ele está sempre perto. O anjo do Senhor acampa-se ao redor daqueles que o temem. Eu temo a Deus, nós tememos a Deus. O homem temente, ele está ali nos Salmos 34, depois nós vamos meditar nele, orando. O temor, e Davi chama para aprender o temor do Senhor. Eu sei que o anjo está comigo. Sempre os mundanos falavam assim, quando está no quartel, seu anjo é forte, viu? Eu creio que você já ouviu isso também. Seu anjo é forte, e é forte mesmo, e ele acampa ao redor daqueles que o temem. Ali, aquela noite, eles apanharam aquele pão na manhã seguinte. Eu posso ver aqueles israelitas que tinham acabado de atravessar o Mar Vermelho, tinha acabado de ser redimido pelo sangue, tinha visto o poder de cura de Deus, ou o poder milagroso que ficou entre Deus e entre Israel e o Egito, e tinha afogado os inimigos ali atrás, como o velho câncer que se foi para sempre. A cegueira se foi para sempre, a surdez se foi, a diabetes se foi, tudo foi afogado lá atrás no sangue de Jesus Cristo. Como se sente? Que coisa! Ótimo, aleluia! A cegueira se foi. A diabetes se foi, o câncer se foi, o problema no sangue se foi,

foi, está tudo acabado. Graças a Deus, aleluia. Louvado seja o nome de Jesus Cristo. Tudo se foi. Tudo se foi. Andando pela rua, e algum velho crítico diz: agora espere um momento. Você tem certeza disso? Que a diabetes se foi, que o câncer se foi, que a asma se foi, a surdez se foi, esse mal se foi? Se foi, acabou, está afogado no sangue de Jesus Cristo. Não fale comigo, amém. Oh, que coisa! Você nem dá atenção, não fale comigo. Eu estou seguindo avante. Tudo se foi. Eu posso vê-lo. Eu posso vê-los lá. Só se reunindo e se reunindo e comendo e desfrutando gloriosamente, exatamente como uma reunião do Espírito Santo, como antigamente. Aqui vem o Espírito de Deus movendo-se até um santo que estende a mão cheia ao coração assim e grita: louvado seja o Senhor. Ah, ele leva a mão cheia assim e joga dentro do coração e grita: louvado seja o nome do Senhor. É, leva a mão, enche a mão, coloca dentro do coração e grita: louvado seja o Senhor. Oh, engole essa, coração. Leva a mão e joga dentro do coração e grita: louvado seja o Senhor. A cura é minha, a bênção é minha. O mal já se foi, o câncer já se foi, todo demônio já se foi. Nós estamos libertos pelo sangue de Jesus Cristo. Leva a mão e joga dentro do coração e diz: louvado seja o nome do Senhor. Oh, que coisa boa. Louvado seja o nome do Senhor. Simplesmente uma reunião assim, como antigamente, sim, Senhor. Eles estavam captando isso de um lado a outro, passando momentos de gozo, sempre levando a mão, jogando dentro do coração. Eles pegavam maná, né? Pegava a maná e louvado seja Deus, enchia a boca. Nós estamos pegando a mão assim, ó, joga dentro do coração já e diz: louvado seja o Senhor. Essa é gostosa, viu? Essa eu engoli com gosto. Glória a Deus. Agora aquele pão nunca cessou, seguiu a viagem toda para eles, isso mesmo. E era um tipo perfeito do Pentecostes em nós. Aquilo foi no natural. Aquele pão nunca cessou. Ele permaneceu. Ele permaneceu o mesmo pão até que entraram na terra prometida. Está certo? Está certo? Vocês, leitores da Bíblia, sabem disto? E então, quando nós, a igreja foi inaugurada no dia de Pentecostes, quando os crentes estavam lá em cima e veio um som como de um vento veemente, impetuoso, e encheu a casa onde se encontravam, o mesmo Espírito Santo que caiu então,
cai agora. Isso continuará direto desde aquele tempo até o fim dos tempos. Continuará direto. É o nosso pão. O nosso pão lá era o maná que caía. Aqui é o Espírito Santo que caiu há 2000 anos atrás e continua caindo em cada reunião. O profeta disse, Jesus disse, onde estiver dois ou três reunidos no meu nome, aí estou eu no meio deles. O pão caindo, leva a mão. É, traz a mão cheia, joga dentro do coração, fica feliz e diz, louvado seja Deus, eu estou comendo, estou alimentando, é o nosso pão. Eles foram alimentados com pão natural, nós somos alimentados com o pão espiritual. Jesus disse, eu sou pão. Pão da vida que veio de Deus dos céus. Glórias ao Senhor Jesus. Eles disseram, nossos pais comeram maná no deserto por um espaço de 40 anos. Ele diz, eles estão cada um morto, sim, Senhor, mas quem comer minha carne e beber meu sangue tem vida eterna, e eu ressuscitarei no último dia. Eu sou o pão da vida, que veio de Deus do céu. Se alguém comer este pão, nunca morrerá. Nós estamos comendo pão da vida eterna. Não é um pão que você come hoje, e depois, daqui a pouco, você está com fome de novo. E não, é só para manter você vivo. Mas esse pão que nós estamos alimentando é pão que nos dá vida eterna. Pão da vida. Leva a mão, joga dentro do coração um punhado. E diga, louvado seja o nome de Jesus. Aí está. Eles tinham o natural, nós temos o espiritual. Oh, eu não trocaria isto por nada. Maravilhoso. Qual que é melhor? O maná lá do deserto ou esse pão que nós estamos comendo? Eu não troco esse aqui por pão nenhum. Glória a Jesus, venha ao altar, vamos orar, vamos clamar a Jesus, vamos, enche a mão, leva na boca, joga dentro do coração, louvado seja o nome de Jesus.

Senhor Jesus, grande eterno, que reunião de oração, Senhor. Aleluia, Jesus, aleluia. O anjo do Senhor ao nosso redor, o anjo do Senhor acampado ao nosso redor. Graças a Deus. Davi louva a Deus e exorta a confiar nele. Glória a Jesus, aleluia. Confia no Senhor. Louvarei ao Senhor em todo tempo. Louve ao Senhor em todo tempo. Louve a Ele. Louvarei ao Senhor em todo

dentro do coração e diz: louvado seja o Senhor. Louve a Ele com os hinos, louve a Ele com glória.

nada na sua boca, no seu louvor. Não, não, se tem alguma coisa má na sua boca, em nome de Jesus Cristo, faça como Isaías fez. Queime os meus lábios.

Senhor é maravilhoso, o Senhor é bondoso. Provai e vide que o Senhor é bom. Oh, como o Senhor é bom, Pai. Provai e vide que o Senhor é bom. O Senhor cura as nossas enfermidades. Tudo já se foi. Oh, o Senhor foi ferido pelas nossas transgressões. O Senhor foi moído pelas nossas

tantos, pois nada falta aos que o temem. Oh Deus, o Senhor supre as nossas necessidades. O Senhor supre, Pai. Os filhos dos leões necessitam e sofrem fome, mas aqueles que

engano. Aparta-te do mal, faz o bem, procura a paz e segue-a. Se tem alguma coisa mal, Senhor, tira de nós.

face do Senhor está contra os que fazem o mal. Oh, Deus, nunca deixe-nos fazer o mal a ninguém, só o bem, só o bem, só o bem, para desarraigar da terra a memória deles. Os justos clamam e o Senhor os ouve e os livra de todas as suas angústias. Eu creio, Jesus. Jesus, nunca deixa ser vencido pelo mal, mas vencer o mal com o bem, Pai. Vencer com amor, com gozo, com a paz, com a longanimidade, com a benignidade, com a bondade, com a fé, com a mansidão, com a temperança, Senhor, com a paciência, somos herdeiros. Oh, Jesus, nunca ser vencido pelo mal, o mal que tem atingido a terra, a humanidade, mas ser atingido pelo amor.

Amor, amor, a face do Senhor está contra os que fazem o mal, para desraigar da terra a memória deles. Os justos clamam e o Senhor os ouve e os livra de todas as suas angústias. Perto está o Senhor dos que o têm o coração quebrantado, e salva os contritos de espírito. Quebranto meu coração, quebranto os corações, Pai, porque perto está o Senhor dos que têm o coração quebrantado. Tira o coração duro, o coração de pedra que não quebranta.

ossos, nem sequer um deles se quebra, nem sequer. A malícia matará o ímpio, e os que odeiam o justo serão punidos. O Senhor resgata a alma dos seus servos, e nenhum dos que nele confia será punido. Aleluia, nós confiamos em ti, Jesus. Nenhum dos que confiam no Senhor será punido, Pai Santo.

terra. Aleluia. Esse momento especial de louvor, de oração, Jesus. Graça, graça, graça.

busque a espera do Senhor, renovarão suas forças, subirão com asas como águias, correrão, não se cansarão, caminharão e não se fadigarão. Os que esperam no Senhor, aleluia, vamos colocar de pé todos.

0: os que esperam no Senhor renovarão suas forças, subirão com asas como águias, correrão e não se cansarão, caminharão e não se fadigarão. Louve e glorifica Jesus. Vai, vinde comigo e glorificai. Vinde comigo e juntos glorificai o nome do Senhor. Como disse Davi, vem comigo e glorificai o nome do Senhor. Vamos glorificar. Aleluia. Todo louvor, toda glória seja dada ao teu santo nome. Aleluia. O Senhor é a força da nossa vida. O Senhor nos livra dos males desta noite e nos guarde para a hora da sua aparição. Amém.
1: 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Deus Todo-Poderoso que criou os céus e a terra, peço agora que todo poder demoníaco nesse edifício seja quebrado e o poder de Jesus Cristo se manifeste. Senhor, somos fracos, mas não derrotados. Satanás, conjuro-te no nome de Jesus Cristo, sai do povo, levantem-se aleijados nas cadeiras de rodas, deem louvor a Ele, todos vocês.
2: Quinze horas e 54 minutos.

0: problemas ficaram mais difíceis e tudo saindo errado, ele se lembrava que ele havia se encontrado com Deus naquela sarça ardente.
1: That burned in his heart. No matter how bad the Egyptians got, how much they wouldn't let the children go, how many times they squalled in the desert and said, we would to God and wanted to stone him and we wanted the flesh.
0: Aquilo ardia em seu coração. Não importava quão perversos fossem os egípcios e o quanto eles não permitissem que os filhos saíssem. Quantas vezes eles saíram saqueados no deserto e disse, nós vamos a Deus. E quiseram apedrejá-lo e...
2: Amém. Uma boa tarde com Jesus. O Senhor é a força da nossa vida. Se você quiser deixar a escritura anotada, que o nosso pastor usou para estar trazendo, a mensagem do dia 11/11/2018, se encontra no livro de Jó, capítulo 42, do versículo 1 ao 6. Livro de Jó, capítulo 42, do verso 1 ao 6, é a escritura que o nosso pastor usou para estar trazendo a mensagem que ouviremos nesta noite, no dia 11/11/2018. Vamos estar louvando ao Senhor com o hino 141, Abrigo no Temporal, 141.

Amém. Também vamos cantar o hino 154, Ser Valente 154.

0: Vamos orar. Se você não fez um pedido, faça a Deus por levantar uma de suas mãos, lembrando sempre de colocar em oração o povo de Israel, a noiva em toda a terra, as viagens do nosso pastor Clomar e os obreiros pelo campo e pela sua família. Oração também pela cirurgia do irmão Davi Porto. E também nos nomes que estão no livro de oração. Senhor nosso Deus, nosso Pai Celestial, Deus Todo-Poderoso, mais uma vez, Senhor, estamos na tua santa presença, ó Pai, com as nossas mãos levantadas, Senhor, perante ti, em sinal, Senhor, de humilhação, ó Pai, em sinal de humildade, Senhor, na verdade, em sinal de rendição, ó Pai, na verdade, reconhecendo, Senhor, que não somos nada, ó Pai, mas confiando, ó Deus, que estamos nas mãos do Deus que faz o impossível se tornar possível, ó Deus. Descansamos em ti, ó Pai, as nossas orações, as nossas petições, ó Deus. Olhe para cada mão levantada neste momento, ó Pai, seja aqui através da internet, Senhor, teus filhos, ó Pai, confiando em ti, Senhor, descansando nas tuas promessas, e cada mão levantada, ó Pai, confessando que o Senhor é o mesmo ontem, hoje e eternamente. Levantamos, ó Pai, este livro de oração com estes nomes, Senhor, juntamente com essas mãos levantadas, as viagens do nosso pastor, ó Deus, pelo campo, ó Pai, pela sua família, Senhor. Te agradecemos, ó Pai, pela sua saúde, pela sua recuperação, Senhor. Também a cirurgia, ó Pai, do pequeno Davi, o povo de Israel. Ó Pai, o teu povo, e Senhor, as reuniões que nós teremos ali, ó Pai, com os jovens também naquele dia, já entregamos, ó Pai, tudo em tuas mãos, Senhor, confiando, ó Pai, em ti e descansando nas tuas promessas. Ó Pai, abre os nossos corações esta noite para recebermos mais de ti, no seu santo e bendito nome do Senhor Jesus Cristo. Amém, Senhor. Amém. Vamos ver as igrejas que estão em conexão conosco. Graças a Deus, a igreja de Cerquilho, Deus abençoe. E um total de 47 conexões que estão conosco até o momento através da internet. Deus vos abençoe. Amém.
1: Aquele que ganha almas sábio é. Por isso estamos no culto de sabedoria. Aquele que ganha almas sábio é. De tudo que tenho ouvido, o fim é: teme a Deus e guarda os seus mandamentos, porque esse é o dever de todo homem. Tudo aqui é vaidade, aflição de espírito, passa e não vale nada. O que vai contar é só o tempo que vivemos para Deus. Então vamos ver o evangelismo lá em Valinhos, aqui em torno de Campinas. Vamos ver. Mesmo com chuva, não importa, seja sol, chuva. Irmão Moacir entregando folheto, olha lá um senhor. Irmão Donizete, irmão Paulinha, irmã Paulinha, né? Irmão Ademilson Garcia, e junto com o irmão Moacir, irmão Paulinho também. Tudo isso aí, ó, essa equipe aí, ó. Muito bem, palmas para Jesus. E vamos ganhar almas para Jesus Cristo. Vamos lá em Vinhedo, também a cidadezinha em torno de Campinas, Grande Vinhedo, irmão Ademilson Garcia, Essa, mas

0: Joanice, e essa aí é a irmã Joanice, essa aí é a irmã Josiane, irmão Donizete, irmã Joanice, Josiane, irmão Donizete e irmão Evelino, irmão Paulino, muito bem, a família do irmão Francisco Máximo, e também a irmã Sunamita agora também, né? Cantora. E o irmão Gilvan. Muito bem, irmão Gilvan. Irmã Sunamita e os filhos são bem-vindos. Já deu bem-vindos aqui na ceia. E a família Máximo. Deus abençoe. E evangelizando a cidade, Deus coloca um casal na cidade, para evangelizar a cidade. Palmas para Jesus. Muito bom. Graças a Deus. Valinhos. Muito bom. Vamos lá para Medina, nordeste de Minas Gerais.
1: Mas a todos quanto recebeu, deu-lhes o poder de serem feitos filhos de Deus. Glória a Deus.
2: Glória a Deus.
1: Todos que o recebeu, deu-lhes o poder de serem feitos filhos de Deus. Glória a Deus.
2: Glória a Deus.
1: Agora, como é que você vai se tornar um filho de Deus? É pelo nascimento. Você só pode se tornar um filho através de um
2: novo nascimento.

0: Jesus.
1: Muito bem, irmão Carlai. Palmas para Jesus. Muito bom, irmão Carlai, irmão Gleucimar e irmão Gilberto, essa turma toda aí. Saudade de vocês, mais breve estaremos juntos para a honra e glória de nosso Senhor Jesus Cristo. Vamos fazendo os cultos em casas, propagando a mensagem do último tempo. Convida os visitantes, pessoas, parentes, amigos, vizinhos. Às vezes eles não iriam na igreja, mas um culto em casa ele iria. Então, a oportunidade de mostrar a mensagem do dia e da hora. Vamos lá para Três Corações, Minas Gerais. Muito bem, irmão Ademilson Garcia, Eliel, irmã Célia, irmã Abigail, irmã Ângela e a irmã Tereza e irmão Olavo. Isso é a igreja aí de Três Corações, Minas Gerais, sul de Minas. Minas é muito grande. Para lá de Pouso Alegre, entre Varginha, por ali. Muito bem, é um lugarzinho bem especial, né? Parece um salão, né? Mas é uma sala. Muito bem, irmão Ademilson. Parece uma igrejinha mesmo, né? É um lugarzinho muito bom, visitantes, pessoas desviadas, pessoas parentes, e Deus vai assim levantando o trabalho aí em Três Corações, Minas Gerais. Muito bem, palmas para Jesus aí em Três Corações, Minas Gerais. Vamos lá para Jarinu. Jarinu é em torno de Campinas também. Muito bem, Raquel Dantas. Raquel Dantas, aí em Jarinu. Mão Wagner Dantas. Levando a mensagem do dia e da hora. Entregando folhetos, colocando na caixa de correspondência. Uma Edna, sempre que está por trás, também ajudando. O pequeno Daniel. Cria uma família desse calibre. O mundo vive em angústia. Angústia entre as nações. Não é só o Brasil, não. Todo lugar, o único refúgio, o único gozo é em Cristo Jesus. O único lugar de paz é em Cristo. O único lugar de amor. Mas o mundo está, na profecia de Daniel, angústia entre as nações. Palmas para Jesus. Se temos o grande privilégio de levar a mensagem do dia e da hora, vamos não perder estas oportunidades. Você vive aí uma quantidade, o homem nascido de mulher é de bem poucos dias e cheio de inquietação, sai como a flor, se seca, foge como a sombra e não permanece. E visto que os seus dias estão determinados e o número dos seus meses, e tu puseste limites, e não passará além deles. Então Deus pré-elegeu um tanto de dias para mim. Numa doença, numa morte, nada pode levar antes desse dia. Está doente não quer dizer que vai morrer, não está sadio não quer dizer que vai viver. Existe um tempo determinado para cada um. Então você encontra com alguém, depara com alguém, que é a primeira e única vez na vida. Veja como isso é profundo. E você teve a oportunidade de falar com ele. Ou de dar um folheto, e você não faz. Aquilo nunca mais na história você vai encontrar com aquela pessoa. Só lá no julgamento do trono branco e nunca mais. Às vezes você tem a oportunidade de estar com a pessoa 2 minutos. Eu não sei. Eu gosto de pensar nisso. Você não gosta de pensar nisso? Se é que isso está dentro da minha alma, dentro do meu coração, é o meu fôlego, é a razão de eu ter nascido na terra, a razão de eu viver até hoje. Então, você não falar, ah, isso dói a alma da gente. Vamos levar. Vamos lá em Pouso Alegre, Minas Gerais. Muito bem, irmão Bismiel. Me parece que deve ser rodoviário, não sei. Algum lugar ali, né? Hospital, né? É, hospital, lugar, pessoas necessitadas, pessoas doentes. O mundo é um hospital de pestilento, colocando aí na caixa de correio, de correspondência. É isso aí, meu irmão. Vamos levar a mensagem do dia e da hora, alegre, feliz. Você volta numa alegria tão grande. Aquele que leva a preciosa semente, orando e chorando, voltará com alegria. Palmas para Jesus por esse trabalho. Aí em Pouso Alegre, Minas Gerais. Campinas Rodoviária. Vamos lá na rodoviária de Campinas, bem próximo daqui. Irmão Eliferete, liberto. Né, irmão? Graças a Deus, cumpriu com a sua missão. E agora está aí de novo. Irmão Eliferete, irmão Isaías, irmã Vânia. Aí, ó, levando a mensagem, falando com as pessoas, levando um folheto. Oh, como isso é maravilhoso. Como isso é lindo, a mensagem de Elias, Malaquias 4. Cumprindo o ministério do Filho do Homem, de Lucas 17, 30. De Apocalipse 10, 7. Oh, que bênção. Muito bem, irmão Leferete. Tem um dom de mostrar para as pessoas, né? Falar. Isso, ó, coisa boa. Isso é maravilhoso para os taxistas, para as pessoas, ó, coisa boa. Isso é maravilhoso. Palmas para Jesus. Muito bom. Graças a Deus. Vamos lá para Boa Esperança, Minas Gerais. Vamos lá? Muito bem, evangelismo em Boa Esperança, Minas Gerais. Irmão Ademilson Ribeiro, Pedro Elias, Maionice e o Elial. Muito bom, Elial. Manuel já está grandão, trabalhando. É, rapaz responsável. É tão bom, né? Você vê a criança assim, temente. Fica rapaz, firme. Já trabalha, pensando, é maravilhoso. Não deixou o principal. Você vê um jovem, ele deixa o principal da vida dele, que é Cristo, que é a flor. Vamos se formar, faculdade, isso. Ele deixou o principal. Eles não são bem-sucedidos na vida. Ele largou tudo. Mas antes ele não tivesse nada. Muito bem, Felipe, você não deixou o principal, né? Se você tivesse deixado o principal, você podia ser o rei da terra. Você podia ser o mais grande do mundo. Você não seria nada. Você deixou o principal. Né, irmão Adão Vaz? Você não deixou o principal, não, né? Tá com a cabeça branca ainda com o principal. Obrigado pela sua mensagem, pela a sua palavra. Isso vai chegando, eu já vou falando. Por tudo, Deus te abençoe. Em nome do Senhor Jesus Cristo. Somos amigos, Deus te abençoe. Então, jovem, nunca deixe o principal. O jovem, ele vai criança, nasce aí, vai ficando adolescente. Eu vi uma mãe, na verdade é uma avó, o neto criou com ela. Ele se formou, foi ser médico. No Rio de Janeiro, um grande médico. Eu não sei se era grande, mas... ela disse, chorando, falou assim, eu queria que ele fosse servente de pedreiro. Não que servente de pedreiro quer dizer que está... Mas é uma força de expressão, né? Não estudasse. Fosse um analfabeto. Fosse um servente de pedreiro, fosse um varredor de rua, mas se ele tivesse o principal, que é a palavra, que é o Senhor Jesus Cristo, isso é maravilhoso. Você deixar o principal, o que que vale, meu Deus? Culto doméstico, falar para as crianças, o que que adianta você ser um grande homem no mundo? É mais um pouquinho de cinza. Vai virar cinza. Doutor cinza, irmão Brana fala. Doutora cinza, doutor cinza. O que que vale isso? Mais um sodomita, já está cheio. Mais um perdido. Deus, tenha misericórdia. Isso deve levar para os jovens. Pastor Oelha, irmão Felipe. Falar com os jovens, não deixe o principal. Se você vai deixar o principal, é melhor você perder a sua vida. É melhor, não compensa viver se não for para Cristo. Compensa viver? Eu não quero viver um segundo. Eu sempre falei isso desde de jovem. Se for para me viver, é para o Senhor Jesus Cristo. Se não for, eu não quero viver. Não quero viver porque não compensa. Não vale a pena. Não vale a pena viver. Vamos lá para... Então, eu já bati palmas lá para Boa Esperança? Não. Não, Boa Esperança, parabéns. Palmas para Jesus. E vamos evangelizar. Olha, o evangelismo online. O irmão Willer, você falou errado aquele dia. Campanha Brana, entrega de folhetos online, últimos 7 dias. 24.814 receberam na mão. 24.814 recebeu ele. Ganhou na mão. 924 leu. 924 leu. Esses 24.814 recebeu. Quantos jogou fora? Faz a conta aí. Muita gente recebeu e jogou fora. 24.814 recebeu, ganhou na mão. Desses 24.814, 23.890 jogou fora. Esses 924 leu. Então é isso aí. E desses 924 que leu, um ficou tão interessado que ligou. E esse é de São Paulo. Pela tecnologia nós sabemos até o pensamento dele. Oh, palmas para Jesus pela campanha Brana. Oh, através disso aí, já tem igreja estabelecida em Águas Lindas de Goiás. Através disso aí. Fora os que já foram batizados, que nós não sabemos, já perdemos a conta. Porque eles têm acesso a toda a mensagem. É a mesma coisa ter acesso ao tablet, as pregações, os programas de rádio, os cultos ao vivo. Foi o aplicativo Príncipe da Paz. É maravilhoso. Isso aí, ó. É grande. Agora nós vamos lá em em Campinas, Jardim Capivari. Vamos lá em Jardim Capivari? Evangelismo.
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1: Para aí,
0: este profeta traz o ministério.
1: Volta no começo.
0: Anjo,
1: volta no começo de novo. É porque vocês também não abriram o som aí, não é possível que eu falei ruim tanto, abafado desse jeito. 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Vamos lá. Eu gravei isso aí lá no hospital. Abre o som aí.
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1: Amém. Palmas para Jesus. Muito bem, irmão William, Felipe, irmão Garcia, irmão Ademilson Garcia, irmão Paulinha. Irmão Paulino, Deus abençoe todos vocês que têm trabalhado na obra do Senhor.

Vamos trabalhar, vamos levar. Uma alma salva vale mais do que 20 mil mundos. Tudo aqui vai virar cinza. A única coisa são as almas salvas. Levar o conhecimento. E quando entrar o último eleito, dará-se o rápido. Muito bem, debaixo de chuva, seja sol, seja chuva, seja o que for. Ah, uns têm uma desculpa, né? Ah, tá chovendo, tá de sol. Ah, tá quente, tá calor, sujeito ao clima. Eu nunca, nada pode barrar um obreiro, seja sol, seja chuva, seja frio, seja o que for. Hoje estava vindo para cá uma chuva, 4 horas da manhã eu estava vindo orar, chuva, mais chuva. Mas eu falei, Deus vai dar uma pausinha. De repente deu uma pausinha, eu vim correndo. Mas e chuva, e depois chuva, chuva, chuva, chuva. Ah, eu não vou porque está chovendo. Eu não vou trabalhar hoje porque está chovendo. Justifica na empresa? Justifica lá no trabalho? Eu não vou evangelizar hoje porque está chovendo. Vai de guarda-chuva. Justifica, hoje está frio. Sempre tem aqueles, né? Sujeito ao clima. Mas nós não somos sujeitos ao clima. No quartel é assim, ó, soldado está sujeito ao tempo. Somos soldados da cruz, sujeito ao tempo. Seja quente, frio, chuva, sol, estamos ali no posto do nosso dever. Amém. Agora você deixa... Eu nunca gostei desse negócio. Ah, hoje está chovendo. Ah, não é a hora... A Bíblia diz pregar a palavra a tempo e fora de tempo. Está fora de tempo? Então é a hora. Então no tempo e fora de tempo, se está chovendo, se está sol, se é meia-noite, está fora de hora, não tem problema, prega, está obedecendo. Qualquer hora e qualquer dia. As Escrituras do livro de Jó, capítulo 42, do verso 1. Aos 6. E nós vamos, no toque de somente crer, ouvir mais esta vez esse culto. Vamos lá? Somente crer, tudo é possível, somente crer.

está com a Bíblia. Então respondeu Jó ao Senhor e disse: bem sei que tudo podes, e nenhum de teus pensamentos pode ser impedido. Quem é aquele, dizes tu, sem conhecimento encobre o conselho? Por isso falei do que não entendia, coisas que para mim eram maravilhosíssimas e que eu não compreendia. Escuta-me, pois, e eu falarei, eu te perguntarei, e tu ensina-me. Com o ouvir dos meus ouvidos ouvi, mas agora te veio os meus olhos. Por isso me abomino e me arrependo no pó e na cinza. Senhor Jesus, te louvamos por esta Bíblia, por este livro que lemos, livro de Jó, no seu último capítulo, e vamos ver muita coisa sobre Jó hoje. Abra o nosso entendimento. Tudo é para aviso nosso, é sombra, é para nos ajudar. Quando Tiago diz: lembra da paciência de Jó e o fim que o Senhor lhe deu. Isso é para mim, isso é para todo o povo de Deus. Senhor, vivifica, Pai, com perdão dos nossos pecados. Te pedimos e agradecemos no nome do Senhor Jesus Cristo. Amém, Senhor. Assentai-vos.

Graças a Deus, vamos dizer, tudo está nas mãos de Deus. Muito bom. Mas daria um clipe com conjuntão, hein? Não daria? Muito bom, ótimo. Irmã Denise, irmão Eliade, vê aí se dá. Muito ótimo. Esse livro de Jó, como toda a Bíblia, certa vez o irmão Brana estava pregando, nós vamos meditar dentro da mensagem, ouvi, mas agora vejo. Estava pregando sobre Jó já há 6 semanas. Uma irmã escreveu uma carta para ele dizendo: tira Jó da cinza, ele já está aí o suficiente. Aí o irmão Brando diz: enquanto Jó estiver salvando na cinza, salvando gente, ele vai ficar lá. Então nós vamos falar sobre Jó, quem sabe no outro também. E o livro de Jó, ele está antes dos Salmos, mas a Bíblia não é assim de uma forma cronológica. Se fosse cronológica, ele está ali antes do Gênesis. Os 5 primeiros livros da Bíblia, Gênesis, Êxodo e os outros 3, o Pentateu foi escrito por Moisés. E o livro de Jó também foi escrito por Moisés. Quando Moisés saiu do Egito, ele foi, matou o egípcio e foi para a terra de Midian. E lá em Midian, ele ficou 40 anos. E Uz, que é onde Jó viveu, era próximo à terra de Midian. E ali a história da vida de Jó era muito forte. Em Uz, que era próximo a Midian. E se tivesse jornal em Uz,

0: Está aí no jornal a vida desse homem, e todo mundo falava desse homem que tinha vivido no Oriente. Então Moisés escreveu esse livro, de 42 capítulos, nesse período que ele ficou em Midian, nesses 40 anos, antes do Gênesis, dele escreveu o Gênesis. Então, o primeiro livro que foi escrito da Bíblia Sagrada é o livro de Jó, escrito por Moisés quando ele estava na terra de Midian, naquele período de 40 anos, e ali ele escreveu esse livro tão lindo, tão maravilhoso, que o Senhor disse: lembra? Mas essa Bíblia, mas Senhor, se não tivesse essa Bíblia, veio assim tão misteriosa. Você ama a sua Bíblia?
1: Amém.
0: Ela até tem um cheiro assim gostoso. É um mistério. E já pensou se não tiver essa Bíblia? Aponta o profeta de Deus, e o profeta de Deus leva para a Bíblia. Graças a Deus. Então nós vamos discorrer um pouco sobre Jó. E o profeta, depois de ler a Bíblia, ele diz que o Senhor possa abençoar sua palavra. Logo no parágrafo 44. Então, no 43, agora eu desejo tirar um tema desse verso 5. Com ouvir dos meus ouvidos, ouvi, mas agora te veem os meus olhos. Verso 5 que lemos. Que o Senhor possa abençoar sua palavra. Jó. Vamos tomar um pouquinho de sua vida. Já era Jó, era um profeta. Ele era um homem que viveu no passado, antes da Bíblia ser escrita. Achou-se que Jó era um dos livros mais velhos da Bíblia, porque ele foi escrito antes de Gênesis ser escrito. Jó, este grande guerreiro e profeta, era um homem poderoso em seu dia. Não há dúvida que ele foi educado e serviu ao Senhor por toda a sua vida. E tinha vivido uma vida tão corajosa para o povo que todos o respeitavam. Mas ele chegou a um ponto onde ele diz aqui, sendo tentado pelo Senhor. Porém, eu gostaria de usar a palavra sendo testado pelo Senhor. Irmão, a Bíblia, sem o profeta, você nunca compreenderia, você se crucificaria. Eu já vi muita loucura. Há uns do passado dizer: cuidado se não lê essa Bíblia, senão você fica louco. Bom, lê a Bíblia sem a visão do profeta, fica louco mesmo. Eu já vi tanta história de coisas assim, obedecendo a Bíblia. de cortar até membro do corpo, cortar fora, tentando ser fiel. Não tem profeta, não havendo profecia, o povo se corrompe. Mas graças a Deus que nós temos um profeta de Deus. Graças a Deus. Então, o profeta vai colocando essas coisas assim, como ele sendo o sétimo anjo, o restaurador, mostrando como. Nunca enxerga, você enxerga a Bíblia só pelo olho de Deus. E o olho de Deus é o profeta. E verdadeiramente, cada filho que vem para Deus deve ser primeiro testado, provado, treinado como filho. E então, se o teste fica difícil, e nós achamos que é muito difícil, e não ouvimos, damos ouvido, então ele disse que nós nos tornamos um filho ilegítimo e não um filho de Deus, porque não existe nada que pode mover um verdadeiro filho de Deus nascido de novo para longe de seu pai. Vem, ele é parte dele. Você não pode mais negar isto. Você nega a si mesmo, mas você não nega a Deus. E não vejo sobre vós tentação humana, senão humana, mas fiel é Deus, que não deixa tentar acima do que podeis. Natural fala disso, um pai não vai, Deus também não deixa. Com a tentação também dará o escape para que a possais suportar. Louvado seja o nome de Jesus. Você não pode mais negar a si mesmo. Você não pode negar isto, você nega a si mesmo. Você teve a experiência, você foi treinado e testado. E agora este homem, sendo um profeta, ele teve acesso à graça de Deus. Quando Moisés escreveu, era o assunto da vida desse homem na terra de Uz. Então Moisés o escreveu pela inspiração da história desse homem, profeta tão poderoso, que todos a partir dele, ele viveu antes de Abraão, todos basearam a sua fé na visão de Jó. Abraão, Isaac, Jacó, e assim vem, todos. Foi muito poderoso esse homem. Nenhum dos... Ele viveu lá no Oriente. E agora, este homem, sendo um profeta, ele teve acesso à graça de Deus, mas Jó não tinha uma Bíblia para ler. Nem ele sabia que estava escrevendo o primeiro capítulo da Bíblia com a vida dele. O primeiro livro da Bíblia era a vida dele. Ele não sabia, não tinha Bíblia. Graças a Deus que você tem hoje essa Bíblia com 66 livros. Já pensou você escrevendo a Bíblia? Já estava escrevendo a Bíblia, não tinha a Bíblia para ler, estava escrevendo uma com a vida dele. Mas Jó não tinha uma Bíblia para ler. A Bíblia não havia sido escrita então. Porém, ele tinha acesso a Deus através da revelação e através da visão. Aquilo foi antes da Bíblia ser escrita. Agora, nós encontramos e tomamos um pouco de sua vida quando Deus o abençoou e fez dele um grande homem. Ora, todos o respeitavam, até mesmo a sua sabedoria havia se tornado tão grande, sua inspiração de Deus o havia vindicado como sendo servo de Deus, tão claramente, até que o povo vinha de todas as partes para ouvi-lo. Jó era o grande homem do dia. Todas as partes iam ouvir Jó. Jó saía, era o grande do Oriente, de todos os lugares. Vi Jó, era um homem reto, íntegro, temente a Deus, desviava-se do mal. E todos, se tivesse jornal, revista, Jó a sabedoria, Jó o homem. Quando você vê o primeiro capítulo de Jó, assim, você fica, meu Deus, Jó era um extraterrestre. Não. Quando você pega a mensagem do profeta, aí você vê quem era Jó. Quando ele era íntegro, reto, desviava do mal, temente a Deus, e você vai comparar com a sua vida. Então, a mensagem em Hebreus capítulo 4, que quando a gente vê falando assim, a gente fica lá no... nem sei aonde. De tanta indignidade, você fala, meu Deus, tenha misericórdia. Quando você vê falar de José, para o Josué, para o sol, Moisés, as 10 pragas, Elias, você fica, meu Deus, tenha misericórdia de mim. Mas aí vem o profeta e diz, Josué era homem como nós. Elias era homem como nós. Era sujeito às mesmas paixões que nós. E orando, pediu que não chovesse, e por 3 anos e meio não choveu sobre a terra. Depois orou de novo, o céu deu chuva e a terra produziu o seu fruto. Como nós. Jó, veja, no parágrafo Hebreus capítulo 4, o parágrafo 68 em diante, aqui. Agora, não já teve você muitas tentações? Já teve muitas? Não reclame delas. Regozijar com as tentações, irmão Brandon está dizendo, regozije, louvado seja Deus pelas tentações. Deus está com você, Ele está tentando provar sua fé. Deus provou a Jó. Tiago diz, lembra de Jó? Você lembra de Jó? Veja Jó no Velho Testamento, quando ele diz, já pensaste no meu servo Jó? Um homem justo, um homem perfeito, Deus dando testemunho da vida de Jó para Satanás, o seu inimigo. Um homem justo, quem falou que ele era justo? Não foi seus amigos. Os amigos de Jó diziam que ele era pecador secreto, difamava ele, acabava com ele, repreendia ele. Mas se tiver tempo, nós vamos pegar as repreensões de Elifaz, Eliú e o outro lá. Esqueci até o nome. Os três amigos dele. E você vê como eles falavam a verdade. Você vê Jó falando. E você fala assim, mas como os amigos de Jó estavam certos. E você, lá no final, Deus disse para eles, eu não gostei que vocês falaram do meu servo Jó. Não gostei. Vai fazer holocausto para ele e manda ele orar por vocês. Senão vocês não vão se aceitar. E quando Jó orou por eles, Deus aceitou a face de Jó, não a deles. Diz, vocês não falaram o que era reto de mim. E se você olhar na Bíblia, eles falavam tanta coisa contra Jó. Deus, como fosse Deus falando a respeito de Jó, contra Jó e a favor de Deus. E Deus ficou contra eles e a favor de Jó, é errado. Você sabia que Jó estava muitas vezes ao ponto que quando Deus foi corrigir Jó, e ele disse no capítulo 42, bem sei que tudo podes, e nenhum dos seus pensamentos pode ser entendido, pode ser impedidos. Aí ele disse, o homem fala o que não sabe. Ele reconheceu, mas não reconheceu o que os amigos de Jó diziam. É tão profundo. Então, já pensaste no meu servo Jó? Um homem justo, um homem íntegro, perfeito. Não há ninguém como ele na terra. Oh, ele diz, claro. Satanás diz, tu tens protegido.

seus filhos morreram, o seu gado, sua junta de bois, tudo, acabaram. Ele rapou a cabeça, tirou o solo e adorou a Deus. Louvou a Deus. Olha, Deus se sentiu tão honrado com aquilo. Irmão, quando acontece alguma coisa para você, lembra de Jó. Adora a Deus. Graças a Deus. Louvado seja Deus. Perdi tudo. Louvado seja Deus. Morreu tudo, louvado seja Deus, louvado seja Deus. Adore a Deus como Jó adorou ao Senhor. E quando ele fez aquilo cutucou o diabo mais ainda. Satanás não ficou contando, não é possível. Voltou na reunião. Se de Deus estava reunido, você acha assim, você pensa assim, o se de Deus está reunido, Satanás está por aí, você está por aí, algum canto aí, vou lá ver se eu consigo alguma coisa. Lembra daquela, Satanás foi na reunião, já pensou se o diabo tivesse sentado aí do seu lado? O que você faria? Sai de perto de mim, Satanás. Mas aí foi lá na reunião e ele sentou perto de uma irmã lá, uma irmãzinha lá no canto lá. E o pastor falou uma coisa lá e ela disse: glória a Deus, aleluia! E aquilo foi uma pancada na cabeça do diabo que rachou o crânio dele. Aí foi. A ambulância levou ele para o inferno. Chegou lá, o chefe dos demônios disse: mas o que foi? Foi o pastor? Disse: não, foi a irmãzinha lá no canto. Me deu essa pancada. Dá uma pancada na cabeça dele aí agora. Glória a Deus, aleluia. Adore a Deus. Nada chega até você sem passar primeiro por ele. Satanás teve que ir lá pedir permissão, prestar continência, falar: deixa eu fazer isso, deixa eu fazer aquilo, deixa eu fazer aquilo outro. Irmãos, se Deus não permitir, ele volta com as mãos vazias. Deus permitiu. Lembra de Jó, adora a Deus. Porque você também é um filho de Deus, como Jó era. Você vai ver que você está na mesma condição de Jó, reto, íntegro, justo. Jó era reto, íntegro, justo, temente, desviava do mal. Você também, você vai ver que você é reto, justo, íntegro, desviando do mal. Não é desviando bem do mal, mas até na aparência. Ainda mais ainda. Você não dizia, não é só do mal. Da aparência você já dizia. Não é assim? Então adora a Deus. Mas morreu, adora a Deus. Perdeu, adora a Deus. Foi isso, adora a Deus. Foi aquilo, adora a Deus. Lê o capítulo primeiro. Perdeu o gado, perdeu a fazenda, perdeu os filhos, perdeu tudo. Só via um para dizer a notícia. Ele rapou a cabeça, tirou o solo e adorou a Deus. Satanás perdeu aquela. Nunca murmure. Adore a Deus. Adore a Deus. É a hora oportuna de

0: Satanás voltar e dizer: está vendo? Aí ele murmurando: está vendo ele fazendo isso? Está vendo ele fazendo aquilo? Não, Satanás, eu posso amaldiçoar até o dia do que eu nasci, como Jó amaldiçoou, mas não a Deus. Eu posso queixar de mim mesmo, como Jó queixou, como Paulo, e como todos, e como irmão Brana, mas não de Deus. E adora a Deus. Lembra da paciência de Jó? Então aí vai. Satanás viu, parece que não estava bom. Voltou na reunião. Voltou lá e disse: ah, mas o homem, ele pele por pele, carne por carne, osso por osso, ele dá a sua vida. Deixa eu tocar na pele dele. Tocou nos bens, tocou em tudo. Ele adorou, mas deixa eu tocar na pele. Satanás, pode tocar na pele dele, mas não tira a sua vida. Só isso. Só a vida dele você não vai tirar, mas na pele você pode tocar. Satanás saiu dali e trouxe uma chaga em Jó, lepra, do teto da cabeça à sola dos pés, e ele raspava com caco de telha, exalando mau cheiro, fedendo, ao ponto da esposa dele, para mim, tirar tudo não foi tão duro. A lepra não foi tão difícil. Para mim, o mais difícil foi a mulher dele contra ele. Você não sabe o que é a mulher contra o marido, irmão. É pior do que lepra. É triste. É a coisa mais triste que você pode imaginar. Ela é pior do que a lepra de Jó. Ela é pior do que perder os filhos, perder os bens, pior do que tudo. E isso é Bíblia. Salomão diz que é mais amarga do que a morte. Não é? Então, e aí a mulher dele chegou: por que você não amaldiçoa a Deus e morre, homem? E um detalhe, o profeta disse que ela não era louca. Mas antes ela fosse. O louco fala qualquer coisa, é louco mesmo. É, amaldiçoa a Deus e morre, homem. É, você é louca mesmo, não importa. É louca. Mas ela não era louca. Ela falava como uma louca. E você fala como uma louca. Se ela fosse louca, ela tinha um avião de escape. Eu sou louca. Eu falei isso porque eu sou louca. Me perdoe. Mas ela não era louca. Mas ela falava como uma louca. E Jó diz: recebemos só o bem de Deus e não o mal. Só o bem que recebemos e não o mal. Em tudo isso, Jó não pecou contra Deus. Glórias ao Senhor Jesus. Você sabe qual é o pecado contra Deus? Que Paulo disse que isso amargurou o coração de Deus? Está lá em Hebreus. Foi a murmuração. Mas Jó não teve isso. Jó adorou a Deus. Agora, o profeta diz, ele diz: ele está na sua mão, mas não tira a sua vida. Oh, ele fez tudo exceto tirar a sua vida. Ele não pôde mover a Jó. Mas ele não pôde mover a Jó. Não. Você sabia que ele estava firme na palavra? Você se afirma na palavra? Pode acontecer alguma coisa assim que te move da palavra? Pode? Não. Você tem o mesmo calibre de Jó. Você vai ver que Deus dá o mesmo testemunho de você como ele deu de Jó. Move da palavra? Não. Isto é correto. E todos os demônios do inferno não puderam movê-lo, pois ele sabia que ele havia oferecido aquele sacrifício. Ele era justo. E eles o acusaram dizendo: você pecou. Jó, e Deus está te punindo. Ele sabia que Deus não, que ele não havia pecado diante de Deus. Ele sabia que ele era justo. Ele não tinha pecado diante de Deus. Ele sabia que ele era justo, não porque ele era um bom homem, não, mas porque ele estava aceitando aquela oferta queimada em seu lugar. Jó era justo, íntegro, reto, sabe por quê? Por causa da oferta queimada em seu lugar. Você tem uma expiação de sangue ao seu favor, no seu lugar? Tem? Quantos têm uma expiação de sangue? Você pecou contra Deus? Não, diante de Deus, eu não tenho pecado. Você também não tem pecado. Você tem uma expiação de sangue, como Jó tinha uma expiação de sangue. Você tem a expiação de sangue, irmãos? Você tem, irmãs, expiação de sangue? Vocês aí atrás, irmãs, tem a expiação de sangue? Diga, eu tenho a expiação de sangue ao meu favor. Glórias ao Senhor Jesus. Segura isso, que Deus vai te abençoar muito. Segura isto. Você vai ver que você está na mesma condição. E nesta noite nós podemos, nós sabemos que a sua vida provou que ele era um justo. E quando você não tentar ir para casa, para a glória, porque você tenta ajudar o seu vizinho, isto é bom. Não porque você vai à igreja, isto é bom. Mas você vai para casa, para a glória, é porque você aceitou a justiça de Jesus Cristo. Nada que você mesmo fez. Você aceitou a justiça de Jesus Cristo? Você aceitou a justiça de Jesus Cristo? Tem alguém mais justo do que Jesus Cristo? Mais íntegro, mais reto, mais perfeito? Tem? Você aceitou a justiça dele? Então tem alguém mais justo, mais reto, mais íntegro do que você? Confiando no holocausto, como Jó estava confiado? alguém mais? Não tem. Não tem. Glórias ao Senhor Jesus. Você pode dar glórias ao Senhor Jesus? Não tem ninguém mais do que você. Se você não tivesse a justiça dele, com toda a justiça melhor do mundo, você era sujo, você não era reto, você não era íntegro, você não era justo ainda. Mas com a justiça dele, você é justo, você é íntegro. Glórias ao Senhor Jesus. Você dar glórias ao Senhor Jesus? Você está amando isto? Quando você lê o livro de Jó, você não vai ficar se crucificando, se acabando. Porque o profeta de Deus diz que o cristianismo é um passo para a insanidade. Aqueles que querem viver, não aqueles que estão lá fora, manufaturado, e não importa com a Bíblia, mas aqueles que querem viver, que apresenta diante de Deus, isso é a vida deles, e eles chegam ao trono, são esses que chegam ao trono da graça e encontra graça a fim de sermos ajudados em tempo oportuno. Você sabia? Cheguemos com confiança. Quem chega ao trono da graça? Esses que chegam diante de Deus e de Senhor. Cheguemos com confiança ao trono da graça. Aí ele chega lá no trono da graça, para que seja alcançado, para que cheguemos com confiança ao trono da graça, para que possamos alcançar misericórdia, a fim de sermos ajudados em tempo oportuno. E eles são ajudados nessas coisas. Isso me ajuda tanto. Te ajuda também? Te ajuda? Te ajuda, irmão? Ai de mim se não fosse isso. Essas coisinhas mexem com as minhas entranhas, porque eu também sou homem. Olha o que o profeta disse: o lugar de adoração escolhido por Deus, o parágrafo 103. Deixa sua alma aberta. Mas veja, Jó, às vezes você lê a Bíblia assim: oh meu Deus, oh meu Pai, parece que não tem saída, mas há uma saída no trono da graça. Há uma saída no trono da graça. E aqui está um trono da graça. Você sabia que o trono da graça desce para a terra? E ele tem descido aqui nessa hora. Irmão, aqui está o trono da graça. Você crê que aqui está o trono da graça? Você crê que aqui está o trono da graça? Para mostrar sua vida. Para mostrar minha vida. Na vida do homem íntegro. Você crê que isso é um trono da graça? Não é aqueles, você entende? mas são aqueles que choram e gemem. Oh, mas veja, você, Jó, independente de quantas pessoas tentam condená-lo, quantos tentam ou tenham dito que ele estava errado, ele estava guardando o mandamento de Deus por meio daquele holocausto. Eu vibrei, Senhor, eu estou guardando cada mandamento através do Senhor. O profeta diz na mensagem o sinal: ele cumpriu todos os requisitos que Deus requereu. Jesus cumpriu. Eu não dou conta. Jó também não dava. Você também não dá. E nem humano dá conta. Mas Jesus cumpriu. Aí está a minha vitória no Calvário. Aí está a sua vitória no Calvário. Jesus cumpriu. Tudo bem, se Satanás chegar até você, não deixe ele chegar nem perto de você. Deixe ele ir. Ó, se você quiser alguma coisa, você fala com o meu chefe. Você já viu, às vezes, chega alguém lá assim na empresa e fala: olha, você é só com o chefe. Eu quero reclamar, é só com o chefe. Tu tem chefe, irmão. Satanás, você vai lá no meu chefe. Ele cumpriu todo o requisito. Vai lá e fala com ele lá. Vai lá discutir com ele. Vai lá reclamar para ele. Não. Vai para lá em nome de Jesus Cristo. Vai falar com o chefe. Eu estou no serviço dele. Louvado seja o nome de Jesus Cristo. Tira Satanás da sua frente. Manda ele falar com o chefe. Você sabe quando vai falar com o empregado? Vai falar: ô, fulano, você é ruim de serviço, hein? Olha o que você fez. Mas com o chefe, até afina a voz. É o senhor aí. É o senhor. É igual a história que eu vi. Todo mundo falava fininho no lugar. E chegou um lá falando grosso. Aí falou: mas por que todo mundo fala fino aqui, hein? Você é quem fala grosso aqui. Tem que atravessar essa lagoa aí, cheia de crocodilo, hein? É mesmo, rapaz? Mudou o tom na hora. Não, Satanás muda o tom na hora. Fala o quê? O chefe é diferente. Glórias ao Senhor Jesus. Tira ele da sua mente. Tira ele do seu caminho. Deixa ele resolver com Deus. Deus trata conosco. Nós somos filhos de Deus, como Jó era. Dá glória a Deus, aleluia. Louvado seja o nome do Senhor Jesus. Jó, por meio daquele holocausto, guarda isso. Às vezes o profeta pregava assim, como a Bíblia, mas quando ele entra nos detalhes, você fala: oh Deus, aqui está a minha saída. Quantos tenham dito que ele estava errado, ele estava guardando o mandamento de Deus por meio daquele holocausto. Ele sabia que estava justificado, porque estava guardando os mandamentos de Deus assim era como ele estava justificado, porque estava fazendo a coisa que Deus queria que ele fizesse. O que, que Deus queria que ele fizesse? Oferecesse holocausto. E aquilo ele era justo e justificado. Você está fazendo a coisa que Deus requer? Você está fazendo a coisa que Deus requer? Está fazendo? Você está louvando a Deus? Você está fazendo tudo que você sabe fazer? Você está adorando a Deus, guardando a palavra dEle no seu coração, andando no caminho dEle, servindo a Ele da melhor forma que você sabe servir? Não vamos cobrar coisas que nós... O meu viver é Cristo. É adorando, é servindo, é louvando. Agora, nessa mensagem, o absoluto, o parágrafo 67, veja Jó. Agora, ele tinha um absoluto. Tudo ia errado para aquele homem, um homem justo. Agora, nós estaríamos desafiando em dizer que ele não era um justo, porque Deus disse que era justo. Deus testemunhou de Jó. Deus, olhando para você, no trabalho dele, vivendo para ele, como você vive, como eu vivo, como nós vivemos, crendo no sangue dele, fazendo o que ele mandou fazer, crendo no, na justiça dele em nós, que jeito que ele vê nós? Que jeito que ele vê? O irmão Brand diz que ele vê nós como ele viu lá na eternidade, antes da fundação do mundo, quando colocou nossos nomes no livro da vida do Cordeiro. Você crê que ele te vê assim? Glórias ao Senhor Jesus. Você pode dizer glórias ao Senhor Jesus. Louvado seja o nome do Senhor. Ele dá testemunho de você. Você sabia que Deus dá testemunho de você? Deus dá testemunho dos seus filhos. Ele não deu testemunho de Jó aqui? Ora, eu quero ver o testemunho, ouvir o testemunho de Eliú. Jó, mas Jó, o testemunho de Eliú. Jó fez isso, Jó fez aquilo. De Elifaz, Jó fez isso, Jó fez aquilo. De Eliú, Jó. Vamos ouvir o testemunho do Criador. Jó é reto, Jó é íntimo, Jó é justo, Jó oferece holocausto. Vamos ouvir o testemunho do irmão Ademir. Vamos lá no vizinho. Esse homem. Vamos lá no irmão tal. Vamos lá no fulano tal. O irmão não, né? O ciclano. Meu Deus, isso aí é problema. Vamos lá do fulano. Vamos do ciclano. Aí você põe. Eu ponho meu nome. Mas vamos lá no Criador dos céus e da terra. O Ademir, ele é justo. Ele oferece holocausto. Ele crê na cruz. Ele crê no Calvário. Ele crê no meu sangue. Eu respondo por ele. Glória a Jesus. Aí você coloca o seu nome também. É o trono de graça que tem descido aqui. Aqui desceu o trono da graça para você nessa noite, irmão. Você crê nisto? Você crê que o trono da graça desceu aqui? Para os amigos de Jó, ele era terrível. Mas vamos lá, olha. E Deus disse que ele era reto. Não havia ninguém na terra como Jó. Ele era perfeito diante de Deus. E ele sabia. E ele sabia disso porque ele tinha um absoluto. Ele possuía um absoluto. Quando tudo parece estar errado, contrário, veio a enfermidade, seus amigos devem ter dito: agora aí está você, Jó. Isto prova que você está pecando, você está errado. E então os bispos vieram e eles chamaram os confortadores de Jó. Em vez de confortá-lo, eles nada vieram para confortar, exceto pecado em sua vida. E em vez de confortá-lo, eles nada viram, exceto pecado em sua vida. Porque Deus havia tratado com ele a sua maneira. E seus filhos foram mortos, sua propriedade foram queimadas, seu tudo estava errado, e até mesmo sua própria vida corria risco. Assentado num monte de cinzas, cheio de feridas, de cabeça aos solos dos pés, e até mesmo sua vida, a sua amada doce companheira, a mãe de seus queridas crianças, disseram: você deveria amaldiçoar a Deus e morrer. Mas de tudo aquilo, Jó tinha um absoluto. Oh, em tempos de enfermidade, se nós pudéssemos simplesmente nos unir àquele absoluto, Jó sabia que ele havia feito a ordem de Jeová e ele tinha fé no que ele havia feito, porque Jeová requereu aquilo. Se pudéssemos simplesmente fazer aquilo, Jeová requereu um holocausto para seu pecado, e Jó não somente para si mesmo, mas para seus filhos, ele teve que fazer um holocausto, e isto foi tudo que Deus requereu. Oh, você pode dizer: eu gostaria que isto fosse tudo que ele requeresse hoje. Um holocausto. Seria fácil, né? O Senhor requereu só o holocausto de Jó. Eu queria, Senhor, se fosse só isso, para ser justo. Seria tão fácil. Mas veja, é menos, o profeta diz, é menos do que aquilo, é menos do que o holocausto. O holocausto, ele tinha que matar um boi, ele tinha que matar um cordeiro. É menos do que matar um boi, é menos do que matar um cabrito, do que ir atrás de um holocausto. Oh, é menos do que aquilo. Somente fé em sua palavra. Você crê na palavra? Você crê na palavra que você foi justificado por ele na cruz? Você crê no sangue de Jesus Cristo? Você crê que você é perfeito aos olhos de Deus? É menos. Por que que você não dá a vida completa para Deus? É simples demais. Às vezes o diabo coloca: eu não dou conta de parar de fumar, eu não dou conta de parar de beber, eu não dou conta de deixar a prostituição, eu não dou conta. Não, não preocupa com isso não. Apenas crê na palavra de Deus. Entrega sua vida para Ele.
1: tudo. Senhor, eu me rendo a Ti, Senhor. Eu volto para a comunhão, volta para a comunhão, irmãos. O trono da graça tem descido aqui. Batiza no nome de Jesus Cristo, o trono da graça está aqui. Sirva a Deus em nome de Jesus Cristo. Dá a sua vida para Ele. Irmãos, escute isso aqui. Pare. Escute. Escute. Há um absoluto que Jó tinha: o holocausto. Há um absoluto que eu tenho: essa Bíblia, essa mensagem, esse Deus. Você tem o seu absoluto? Você crê? É menos do que o holocausto ou não é menos do que o holocausto? É menos do que o holocausto? É bem menos. Eu creio, eu creio, eu creio que sou perdoado, eu creio que sou santificado, eu creio que sou batizado com o Espírito Santo. Eu creio que estou perdoado. Eu creio que eu sou íntegro aos olhos de Deus. Diga, eu creio.

Satanás ouvir. Eu creio, Satanás. Eu creio. Eu creio. Diga alto, eu creio. Eu creio. Eu creio na minha cura. Se você crê, você sairá curada daqui nesta noite. Você sairá libertado daqui, irmão. Diga, eu creio. Eu creio. Eu creio. Eu tenho absoluto. Eu tenho holocausto. Eu tenho sangue de Jesus Cristo. Eu creio. Eu creio. Diga, eu creio. Está chegando, irmã. A sua cura está chegando, irmão. A sua libertação está chegando, irmão. O poder do Espírito Santo está sobre você. Eu creio. Eu creio. Algo está se apoderando. O trono da graça tem descido aqui nesse tabernáculo, nesta hora, para ajudar você, para socorrer você, para tirar você deste labirinto de Satanás. Grita, eu creio. Grita, eu creio. Grita, eu creio. Grita com a sua alma, eu creio. Grita com toda a força, eu creio. Grita, eu creio. Satanás, vai embora. Satanás, você é um invasor. Sai da mente da minha irmã. Sai da mente do meu irmão. Sai do caminho do meu irmão. Vai falar lá com o chefe. Vai falar com ele. Vai falar com o Criador dos céus e da terra. Vai falar com o Autor da vida eterna. Vai falar com o Possuidor dos céus e da terra. Irmão, entra no Espírito e diz, eu creio. Irmão, entra no Espírito por amor à sua alma. Entra no Espírito, irmã. Entra no Espírito, irmã. Entra no Espírito, irmã. Entra no Espírito, crianças. Entra no Espírito, adolescentes. Entra no Espírito, tocadores. Eu creio. Eu creio. Eu creio. Diga, eu creio. Eu creio. Eu creio. Eu creio. As portas se abrirão. Eu creio. As portas do emprego se abrirão. Eu creio. A libertação está chegando. A cura está chegando. 2 e 2 são 4. 2 e 2 são 4. O profeta começa a falar mais forte. Mais forte. Vai falando, eu creio. Eu creio em nome de Jesus Cristo. Eu creio em nome de Jesus Cristo. Eu creio que eu sou justo. Eu creio que eu sou reto. Eu creio que eu sou íntegro. Você pode estar com a vida toda desarrumada. Diga, eu creio que sou justo. Eu creio que sou reto. Eu creio que sou íntegro. Por causa do sangue de Jesus, por causa do Calvário, por causa do Holocausto, por causa de Jesus, por causa de Jesus, por causa de Jesus. Jesus, Jesus, Jesus, Jesus, eu creio no Senhor. Jesus, eu creio. Jesus, eu creio. Jesus, eu creio. Jesus, eu creio. Jesus, eu creio. Jesus, eu creio.

Martinho, eu creio. Jesus, eu creio. Jesus, eu creio. Jesus, eu creio que o trono da graça está aqui. Jesus, eu creio. Pare, todo mundo, pare. Há algo santo. Eu creio, Jesus. Eu creio, tem o momento dessa oração. Eu creio no holocausto. Eu creio na cruz. Eu creio no Calvário. Eu creio no teu sangue. Eu creio em Jesus. Eu creio que o sangue responde por mim. Eu creio, Senhor. Aleluia, glória a Jesus. Satanás, fala com o chefe, fala com o Criador. Tira ele da sua mente agora, irmão. Manda ele falar, diga, Satanás, vai falar com o meu chefe. Vai falar com o meu Criador. Vai falar com ele. Você não foi falar direto com Jó, você foi falar com Deus Todo-Poderoso. Vai falar com ele. E que chegar, passou por ele, irmão. Dá glória a Deus. Dá glória a Deus, como Jó deu. Dá louvores a Deus. Nunca murmure. Louve e glorifica a Deus. Levanta sua mão assim. Levanta sua mão. Glorifica Jesus. Exalta Jesus. Dá louvor a Jesus. Dá louvor a Jesus. Canta hinos espirituais.

seu favor. Há um poder a seu favor. Há um sacrifício a seu favor. Creia nisto. Creia nisto. Volte para a comunhão. Batiza no nome de Jesus Cristo. Seja feliz em nome de Jesus Cristo. Aleluia. Faz a sua oração. Jesus, glória. Tem um tempo de júbilo agora, um tempo de louvor. Jesus, oh Jesus. Você crê? O trono da graça chegou aqui para você. O trono da graça desceu aqui para você nessa noite.

0: Deus, aleluia, obrigado, Senhor, pelo que nós temos ouvido, ó Deus, nesta noite. Nós cremos, ó Pai, Jesus, nós cremos, Senhor, em tudo que nós temos ouvido, ó Pai. Obrigado pelo Senhor ter descido este trono da graça para nós esta noite. Muito obrigado, Senhor, que o Senhor continue abençoando, ó Pai, o nosso pastor, sua família, seu ministério, ó Pai, e cada dia mais, Senhor, dando vida e saúde e bênçãos da mensagem da última hora. Amém, Senhor, amém, amém. Como fomos abençoados nesta noite por mais essa porção da palavra de Deus ao nosso favor. E juntamente conosco nessa noite, vamos ver as igrejas que acompanharam este culto. A igreja de Cerquilho, Deus os abençoe. E um total de 134 conexões estiveram conosco nesta noite. E lembrando, amanhã, o Senhor permitindo, a partir das 7 horas, aquele momento de meditação, 7:30, escolinha das crianças e a aula com os adolescentes, 8:30, escola dominical com toda a igreja, às 14:45, 15:00, aquele companheirismo abençoado, onde nós teremos o questionário da mensagem que ouvimos esta semana, mensagem desespero, e também às 17:45 já estaremos reunidos para aquele ambiente de culto da noite, para sermos abençoados mais uma vez. Então digam ao outro, Deus abençoe, e está encerrado, no nome do Senhor Jesus Cristo, amém, Senhor.
1: Eu creio na expiação. Vai, cumprimento outro assim. Eu creio na expiação.